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0: Bruno e Barreto aqui na Dinâmica FM, com participação dele, Latino, me leva pros rodeios aqui, fechando mais um bloco.
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0: Agora 9:12, boa noite.
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0: Se liga aí, tem mais hits chegando aqui no seu rádio.

0: boiadeira na Castela, na sua Dinâmica FM. É que eu não te esqueci. Pra fechar mais um bloco, a sua indicação continua rolando por aqui na volta do break.
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0: 9:27.
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6: Muito bem, tamo de volta por aqui.

0: Agora bateu 9:30, é claro, tem mais uma edição pra você dele, ó.
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0: Dinâmica 18 para as 10.
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0: Moçada, a dinâmica tá legal. Geninho Mariano. Por aqui com Maria Mariana Fagundes, com o peão todo tatuado, para fechar mais uma sequência para você com a sua. Mandando a bala aqui, a sua indicação, né? Fala sério, hein? Essa daqui bomba, hein?
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0: 16 para as 10.

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6: Muito bem, daqui a pouquinho tem ela, hein? Vanessa Medeiros com Amor Sem Fim. Ótima noite.
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6: Sabrina Carpenter.

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1: Tá na dinâmica, tá legal. Bruno e Barreto, Texana 37, finalizando aqui o horário do Del na 105. A sua noite de quarta-feira acabou, já era. Amanhã o Delta de volta, às 20 horas com muito mais no seu radinho. E na sequência tem a Vanessa Medeiros com a Moça Sem Fim. Beijo no coração, valeu, obrigado, tchau, tchau.
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1: 9h59, boa noite.

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2: Oi, oi, oi, tô chegando por aqui com o meu, com o seu, com o nosso Amor Sem Fim desta quarta-feira, hoje dia 30 de setembro de 2026. Antes de mais nada, eu te desejo tudo de melhor aí na sua vida. Uma quarta-feira maravilhosa pra nós, tá certo? Aumenta o volume e vem comigo porque tá no ar o Amor Sem Fim. Programação mais romântica e apaixonada do seu rádio. Eu, Vanessa Medeiros, fico com você. Hoje, último dia do mês, dia da secretária, dia também da navegação, dia mundial do tradutor e dia nacional do jornaleiro. Parabéns a todos, em especial as secretárias que estão sempre curtindo aqui a nossa programação. Agora chega de papo e bora de música. Por aqui, muito amor no ar.

0: na dinâmica, tá legal. É aqui na 105.9 que a gente se encontra. É a minha, é a sua, é a nossa Dinâmica FM de Jacutinga, Minas Gerais. Eu quero convidar você a seguir e curtir as nossas postagens nas redes sociais. No Facebook, procure Dinâmica FM Jacutinga. E no Instagram, @DinâmicaFM. Segue a gente lá e fique por dentro de tudo o que acontece aqui na rádio. Acesse também o nosso site, dinâmicafm.com.br. Ah, e eu quero muito a sua participação. Nosso WhatsApp sempre à disposição. Mande mensagem, peça sua, participe. 35-3185-0145. 35-3185-0145. E nós também temos o aplicativo da Dinâmica FM disponível para iOS ou Android para você baixar aí no seu celular e levar a Dinâmica com você. Procure Dinâmica FM 105.9, tá bom? Vem comigo. A partir de agora, vamos juntos com o nosso Amor Sem Fim até a 1 hora da madrugada. 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Aumenta o volume porque tá no ar o nosso Amor Sem Fim, aqui na Dinâmica FM.
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0: A gente começa o programa de hoje com essa música linda, In Excess, By My Side.

0: I'm Missing You, ouvimos Climax. E assim a gente fechou o bloco, já já eu volto.
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4: 10:18.

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2: Tô de volta por aqui com você e pra você. E agora tem Coldplay e Yellow no Amor Sem Fim.

0: Missing You, ouvimos Kenny Rogers. E assim a gente fechou mais uma super sequência. Paradinha rápida e eu volto já já.
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4: 10h32.
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0: delícia ter você comigo. Que alegria ter a sua companhia.
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0: E agora, no Amor Sem Fim, tem Ed Sheeran. Perfect. Eu desejo que você tenha uma quarta-feira perfeita.

0: The Miracle of Love. Tá aí a música do Eurythmics, fechando mais uma super sequência. Daqui a pouquinho tem mais, não saia daí. Te espero com muito amor em forma de música sempre aqui.
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4: 10:47.

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12: Estamos apresentando Amor Sem Fim. Desejo pra você muito amor na sua vida sempre.
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12: E agora tem Kobe Kylet, Midnight Battle.

0: Shake It Down, ouvimos Gregory About. E já já eu volto. E assim a gente fechou a nossa primeira hora. O intervalo é rapidinho, não saia daí.
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4: 11:02.

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0: apresentando Amor Sem Fim. Eu e você juntos, sempre aqui.
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0: Tá chegando mais músicas. Vamos curtir juntos? Broken Strings com James Morrison e Nelly Furtado. No Amor Sem Fim, pra você.

0: I Guess That's Why They Call It Blues, ouvimos Elton John. E com este clássico a gente fechou mais um bloco. Não saia daí que eu volto já.
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4: 11:16.
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7: Você ligado comigo aqui no Amor Sem Fim. E que delícia ter você comigo.
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7: Agora tem John Legend, All of Me, pra você.

0: You Get It All, ouvimos The Chat. E assim a gente fechou a sequência. Eu vou ali faturar o leitinho das crianças, mas eu volto já já.
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4: 11:31.
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0: A música não para. Aqui no Almoço Enfim é assim, mas músicas porque você merece.
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0: E agora tem Laura Pausini e Renato Russo, Estranho Amore.

0: Love Won't Let Me Wait. Ouvimos John Legend. Linda, linda essa canção. E assim a gente fechou mais um super bloco da nossa programação. Paradinha rápida e eu volto já já.
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4: 11:46.

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0: estamos apresentando a Moça Sem Fim de hoje. Que bom ter você aqui. Uma excelente quarta-feira para nós.
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0: E agora, na nossa trilha sonora, tem The Silver Bullet Band, Against the Wind.

0: E assim, senhor, assim, senhora, não saia daí. Te espero com muito amor em forma de música, sempre aqui no nosso Amor Sem Fim.
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5: 00:03.

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3: E agora tá chegando mais músicas pra você e pra mim. Estamos apresentando Amor Sem Fim. Abrindo a última hora agora, vamos ouvir um Backstreet Boys? Que tal? Pra você, As Long As Love Me no Amor Sem Fim.

0: Poesia e Paixão, Lia, fechando o bloco aqui do nosso Amor Sem Fim. Daqui a pouquinho eu volto, não saia daí.
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4: 00:16.
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0: Agora tem Leon Rimes, How Do I Live?

0: How I Dare Shade of Pale, ouvimos Procom Harrell. E com esse sucesso internacional, a gente fechou mais um super bloco da nossa programação musical. Eu vou ali pra voltar já já, segura.
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4: 00:29.
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0: Estamos apresentando a Moça Sem Fim de hoje. Eu e você juntos, sempre aqui.
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0: E agora tem Brad, Baby, I May Want You, pra você.

0: Wedding Day, Bee Gees, aqui no Amor Sem Fim. Eu curti, voltei no tempo, e você também? Falando em voltar, eu vou ali pra voltar já já, é rapidinho.
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4: 00:42.

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0: Agora

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0: La Minha História Tra Le Dita, Gianluca Grignani. E assim a gente fechou o Amor Sem Fim de hoje. Eu vou, mas eu volto. Amanhã, se Deus quiser permitir, tá bom? Encontro marcado, combinado? Fique ligado, vem aí mais um programa Líder de Audiência. E até amanhã. Bye, fui.
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5: 00:59.
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5: 00:59.

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0: 2:59.
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1: 3:59.

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1: 5:13.
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1: 5:14.

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6: 5 horas e 30 minutos.

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1: 5:45.
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3: 5h57.
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2: Sim! Bora, meu povo! E aí, tá tudo bem por aí? Chegando com mais uma edição do nosso Laço do Peão especial dessa quinta-feira, a famosa quinta-feira de TBT. Dando as boas-vindas para mais um mês que eu tenho certeza que vai ser maravilhoso. Mês de outubro, dia primeiro! E aí, você tá trabalhando, tá em casa, tá de boa, sossegado, de folga, de férias? O importante é que você tá aqui, ó, sintonizado junto com a gente. E a partir de agora, a melhor playlist do seu rádio. Aumenta o volume e avisa todo mundo que o Chicão chegou.

0: 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E aí, meu povo, você ligado com a gente aqui em 105.9, Jacutinga e toda a região. O nosso site você já sabe, né? dinamicafm.com.br para você acompanhar nossa programação de onde você estiver, tá bom? O nosso Facebook para você curtir a gente é o facebook.com/dinamicafmjacutinga. Tem ainda o nosso Instagram também, @dinamicafm. E o nosso WhatsApp, claro, para você participar, interagir com a gente, mandar para cá sua mensagem. É o DDD 35 31 85 0145. Ah, lembrando também do nosso aplicativo. Tem o nosso aplicativo para você baixar também, levar a gente para onde você for, viu? 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
2: Pra começar, tem Luan Pereira e Murilo Rufi, Falta de Quê?
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2: Rancorosa Henrique e Juliano. Teve ainda o Prisioneiro com Jonete, Frederico e Jorge Matheus. Meu Pra Sempre Não Era Meu, Simone Mendes. E ainda Luan Pereira com Murilo Rufi. Falta Dique. É o primeiro bloco recheado de música boa, mas depois do intervalo você sabe que o Chicão tá de volta, trazendo mais modão pra você curtir junto com a gente nessa quintona. Fica aí que eu volto já.
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5: 6:14.
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1: Aô, quinta-feira maravilhosa. De volta, gente. Como é bom ter essa audiência por aqui.
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1: 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Quem de nós dois?

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3: Todo mundo, menos você, Gustavo Lima. Teve ainda Ana Castela, famosa boiadeira com Pra Sempre Sem Ser. Teve ainda a cerveja Sal e Limão com Matheus e Cauã. E Quem de Nós Dois? Tá Lagaço cantando pra gente. Bora pra mais um intervalo bem rapidão e eu volto daqui a pouco.
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4: 6h29.

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6: Simbora, meus amigos e amigas, cadê o Pedrão? Alô, Pedrão, obrigado aí pela audiência, tamo junto e misturado, uma ótima quinta-feira pra você também. Tá lá na correria, trabalhando, mas sempre com o radinho sintonizado.
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6: Oba! É a Casa Amarela, Guilherme e o Santiago. Oba!

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2: Faz amor comigo, só hoje é sucesso. Israel e Rodolfo e Wesley Safadão. Rolou por aqui ainda o som de Breno e Matheus com De Volta Pra Galera. Teve Deixa, Luísa e Maurílio, Maiara e Maraísa. E ainda Casa Amarela com Guilherme e Santiago cantando pra gente. Essa quintona super especial. Deixa eu mandar um abraço aqui, ó, pra nossa amiga Bruna. Tá lá ouvindo a gente. Alô, Bruna. Obrigado aí pela audiência e pela companhia. A Rafaela também sempre participando, interagindo com a gente. A Larissa também. Ô, Larissa, tudo bem por aí? Beijo pra você, abençoada quinta-feira. E eu volto já já.
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4: 6:46.

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8: Aô, quinta-feira potência. De volta, gente, com o nosso Laço do Peão aqui na sua rádio.
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8: Sumiu na sexta, Marcos e Belucci.

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2: Aí é loucura, Zé Neto e o Cristiano. Teve ainda o Trenzão com o Bruno Barreto, teve Neto Henrique com o Diego Victor Hugo, cheiro de problema, e ainda sumiu na sexta com o Marcos Zibelucci, encerrando a nossa primeiríssima hora de muita música boa depois do intervalo. É claro que eu tô de volta, trazendo muito mais sucesso pra você.
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21: 7:25.
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3: Ora, meus amigos e amigas, cadê o Edson? Grande Edson, um abraço especial pra você, obrigado pela audiência, tamo junto, tudo o que há de bom.
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3: Oba! Machucando sem querer, Isael e Rodolfo.

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0: 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Eu amo sertanejo.
2: Semana Walter. Vamos falar de amor.

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1: É o Estado Frágil com Marcos Belucci e Dilcinho. Teve ainda Chorona com Mano Walter e Paulinha Fernandes. É a Vida de Solteiro com Mariane Matheus e ainda Isael Rodolfo machucando sem querer. Aquele blocão cheio de música boa. Bora de intervalo e o Chicão volta já já.
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4: 7:40.

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2: Simbora, turma, laço do peão. Coisa boa demais ter você junto com a gente aqui, ó, na rádio que disparou em audiência em todo lugar.
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2: Oba! Calma, que tem jeito. Mari Fernandes e Cleiton e Romário.

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2: É o Corpo Sexy, Guilherme Benuto e Maiara e Maraíza. Teve ainda Você Não Vale Uma Lágrima com Matheus e Cauã. Teve Desaforada com Felipe Araújo. E ainda Mari Fernandes e Cleiton e Romário. Calma que tem jeito. Mais uma pausa bem rápida e eu volto daqui a pouquinho.
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3: Na Dinâmica FM, a hora certa!
4: 7h54.
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5: Já estamos de volta por aqui, mandando aquele abração super especial pra você que tá aí, ó, trabalhando, tá na correria, mas sempre com o seu rádio sintonizado na melhor estação.
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5: Haverá sinais, hein? Jorge, Matheus e Lauana Prado.

0: Felipe Rodrigues.
1: Você tá louco, Zinho? Obrigado.
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4: Felipe Rodrigo. Teve ainda Ícaro e Gilmar com Cara de Amor. Teve Fiorella e Guilherme Benuto namorando sem namorar. E ainda Haverá Sinais. Jorge Mateus e Laona Prado. Bora de reta final e eu volto daqui a pouquinho.
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6: 8:09.
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6: Reta final por aqui do nosso Laço do Peão dessa quinta-feira.
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6: Eu, o cachorro, Maicon, Vinícius e Jadson.
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2: Apocalipse Gustavo Mioto. Teve ainda tal da Lembrança Boa com Traia Véia, teve César Menotti e Fabiano, Disco Arranhado, e ainda eu, o Cachorro, Maicon, Vinícius e Jads e Jadson, encerrando com Chave de Ouro mais um Laço do Peão. Muito obrigado aí pela audiência, pela companhia, fiquem todos com Deus. Amanhã eu tô de volta com muito mais. Até lá, tchau gente, fui!
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6: 8:24.
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6: 8:25.

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Uma quinta-feira cheia, mas cheia, cheia, cheia das bênçãos de Deus sobre cada um de nós.

tem um poder que nós não podemos abrir mão dele. E esse poder tem uma eficácia, que é o poder da comunicação. Antigamente tinha um programa que era exibido na televisão brasileira que chamava assim Chacrinha, o nome do programa. E o Chacrinha era uma pessoa assim bem engraçada. Ele tinha uma roupa engraçada, um chapéu engraçado. E o Chacrinha, ele trouxe uma frase que ficou marcada. Ele dizia assim: quem não se comunica, se estrombica. Ele repetia muito isso. Ele tinha algumas frases que ficaram marcadas, mas essa, ela é de uma sabedoria. Você tem se comunicado com seus filhos? Você tem se comunicado com seus pais? Como é que está a sua comunicação? Um homem, ele não comunicava, ele não falava com a mãe dele, mas de jeito nenhum. Não falava. Só que a mãe dele morreu. E ele, tomado de remorso, de um sentimento de culpa horrível, ele vai todas as tardes no cemitério. E lá, ele se comunica com a mãe dele. Enquanto ela estava viva, que ela podia ouvi-lo e podia falar com ele, ele não a procurou. Agora que ela está morta e não pode ouvi-lo e nem sabe o que está acontecendo aqui, ele vai lá e fica falando para os cotovelos. Qual o sentimento que a gente tem? Um sentimento de misericórdia. E eu me coloco no lugar dele, porque é muito triste isso, mas nós precisamos tirar lições disso. Nós não precisamos errar para aprender. Nós podemos aprender com o erro dos outros. Mas nós aprendemos mais com os nossos próprios erros. Mas vamos lá. Se você tem uma mãe, se você tem um filho, uma filha, se você tem alguém que você ama, que é importante para você, você deve se comunicar com essa pessoa. Você precisa falar com essa pessoa. Nós precisamos nos comunicar. Olha só que coisa interessante. Quando a gente está muito mal, quando a gente não está legal, quando a gente está muito mal, a coisa mais ruim que pode acontecer com a gente é a gente se isolar. Mas o que que acontece com a gente? Quando a gente está mal, quando a gente está, sabe, passando por um tempo difícil, a gente precisa de alguém. Nós precisamos de pessoas. Pessoa precisa de pessoa. Eu preciso de você. Você precisa de mim. Nós precisamos de Deus. E nós precisamos nos comunicar. A falta de comunicação é a falta de sabedoria. E quando a gente está passando por tempos difíceis, nós precisamos entender que a gente precisa de pessoas.

É verdade que pessoas derrubam a gente, mas também é verdade que pessoas levantam a gente. É verdade que pessoas machucam a gente, mas é verdade também que pessoas curam a gente. É verdade que tem pessoas que fecham portas para nós, mas é verdade que tem pessoas que abrem portas para nós. Então nós precisamos das pessoas. A gente precisa muito das pessoas. Como é que está a sua comunicação? Como anda a sua comunicação? Você tem conversado? Olha só, um conhecido meu, ele perdeu a esposa dele morreu, e ele estava muito mal, muito mal, muito mal, muito mal. E um amigo convidou ele e falou assim, vem aqui, o amigo dele chama Cris, vem aqui na minha casa, nós vamos assar uma carne aqui, nós vamos comer alguma coisa, a gente vai cantar louvores, a gente vai orar, vem aqui, não fica aí sozinho na sua casa, não, vem aqui. E ele foi, chegou lá, ele foi, e ele estava precisando tanto daquelas pessoas. Eu não sei o tempo que ele ficou, não, mas vamos chutar aqui um tempo, só para você ter uma ideia. Ficou 5 minutos lá. Levantou e falou, Cris, me perdoe, mas eu vou para casa. Ah, então tá bom. O Cris falou, pode ir. Ele foi. Ele disse que chegou em casa, aquele silêncio, aquela solidão. Sentindo muito mal com tudo aquilo. Olha isso aqui. O que mais ele precisava, ele evitou. O que mais ele precisava, ele evitou. O que mais ele estava precisando, ele evitou. Olha que coisa. O que mais ele estava precisando, foi mais fácil para ele evitar. Eu já conheço uma outra pessoa que estava reclamando, falando assim, ah, eu estou junto das pessoas, mas eu estou tão mal. Eu estou junto com as pessoas, mas eu não estou bem. Eu estou junto com as pessoas, mas eu estou atormentado, eu estou oprimido. Eu estou junto com as pessoas, mas estou deprimido. Olha só. Por quê que a gente fica junto com as pessoas e fica deprimido? Porque a gente não deixa as pessoas ministrarem sobre a nossa vida. Olha o que está escrito na palavra de Deus. Olha o que está escrito na palavra de Deus. Confessai uns para com os outros. E orai uns pelos outros, para serdes curados. A comunicação, ela é importante demais no dia mau. Ela é importante demais no dia bom. Ela é importante demais todos os dias. Ela é necessária. E ela pode trazer cura para nós. Pastor, espera um pouco. Pois não. É que eu sou introvertido. Eu sou muito tímido. Eu sou muito fechado. Eu sou muito calado. Olha, por favor. Se eu estou tendo uma atitude, estou vendo que aquela atitude está me prejudicando, eu preciso mudar de atitude. Você é introvertido? Vai diante de Deus e peça para Ele liberar você. Para você falar. E faça um sacrifício de falar. E faça um sacrifício de conversar. Porque a comunicação, ela é importante demais. Falar é importante demais. Um filho, ele quer ouvir seu pai.

pai, ele quer ouvir seu filho. Nós precisamos de amigos para a gente poder abrir nosso coração e falar. Nós precisamos de pessoas que tenham autoridade sobre nós para que nós possamos chegar até eles e falar com eles e eles ministrarem sobre nós. É importante demais isso. A comunicação é uma ferramenta, vamos chamar assim de ferramenta. É uma ferramenta eficaz. A comunicação, ela pode tirar você da prateleira de baixo e colocar você na prateleira de cima. A comunicação pode abrir portas para você. Uma pessoa, ele tinha sido mandado embora da empresa onde ele trabalhava. E ele estava em casa, a mulher dele falou assim, olha, está faltando molho de tomate aqui, você não vai no supermercado pegar para a gente? Ele falou, vou sim. E aí o que aconteceu? Ele pega o carro e vai para o supermercado comprar molho de tomate. Quando ele está na prateleira do molho de tomate, ele está procurando o molho de tomate, está escolhendo o molho de tomate, ele encontra com uma pessoa que já tinha trabalhado com ele alguns anos atrás. Aí ele fala para essa pessoa assim, olha o que aconteceu comigo. Ele se comunica. Ele conta para a pessoa, olha, eu fui mandado embora do serviço. Eu fui despedido. A pessoa falou, o quê? Eu fui despedido e até agora eu não estou sem entender por que eu fui mandado embora. E a pessoa falou, o que você faz? Ele falou assim, olha, eu sou analista. Eu sou analista. Mas você tem essa posição registrada? Você tem um currículo que prova que você é analista? Tenho sim, eu sou analista há muitos anos. E sabe o que a pessoa falou para ele? A empresa que eu trabalho está precisando de um analista. E aquele homem, o nome dele foi mudado, porque ele se comunicou. Ele chamava desempregado e ele passou a chamar empregado, porque ele comunicou, porque ele falou. Se ele tivesse visto a pessoa e falado olá, oi, bom dia, boa tarde, boa noite, e tivesse ido embora, ele tinha perdido um trabalho, ele tinha perdido um emprego. Quando a gente se comunica, nós podemos, por meio da nossa comunicação, abrir portas. Quando a gente se comunica, por meio da nossa comunicação, nós podemos acessar posições, situações que nós não vamos conseguir acessar sozinhos. Chacrinha, ele dizia, quem não se comunica, se estrumbica. Então é melhor você se comunicar. Eu quero agradecer as pessoas que estão seguindo a gente, que está acompanhando aqui, pela dinâmica. Você está com o rádio ligado aí? Obrigado por sua sintonia, obrigado por sua companhia. Você que me ouve, que me assiste pela internet, obrigado. Falando com você que me ouve e que me assiste pela internet. Ó, tá faltando aqui você curtir, hein? Clica aqui no joinha para você curtir. Entra aqui nos comentários, fala o seu oi, o seu olá. Fala aí o seu bom dia, a sua saudação. E se você estiver precisando, coloca aqui um pedido de oração, ó. Olha, a Rita colocou um pedido de oração aqui. Daqui a pouquinho, Rita, eu vou estar orando por você e por todos que estão aqui nos comentários. Olha, é importante demais você entrar aqui no comentário e você fazer um comentário. E você... Ó, você que já teve uma experiência, que você, através da sua comunicação, você conseguiu uma porta de trabalho, através de você conversar, você foi empregado, você tem essa experiência? Escreve aqui nos comentários para a gente aprender com você, para a gente poder ver o que você passou, o que você enfrentou e o que você alcançou através da comunicação. Minha gente, olha só. Hoje é quinta-feira. Atenção, Monte Sião. Hoje, à noite, as portas da igreja

vão estar abertas. E quando for 7:30 da noite em ponto, na cidade de Monte Sião, nós vamos dar início. Isso mesmo. Há uma noite de libertação, de quebra de maldições, de fé, de esperança. Para você de Monte Sião, para você vir e participar de um tempo especial, de um momento muito especial. Muito especial, entendeu? Momento muito especial. Hoje em Monte Sião. Olha o endereço. Avenida das Fontes, número 537, em frente ao supermercado São José. Hoje vai ser especial. 7:30 da noite em Monte Sião. Minha gente, você que está me assistindo, você que está me ouvindo pela internet, ó, clica aqui no joinha para você curtir. Entra aqui, ó, faz como a Elizabeth, que está colocando um pedido de oração. Elizabeth, daqui a pouquinho nós vamos orar em cima do seu pedido, tá bom? Ó, escute isso aqui. Nesse domingo, vai ser domingo de eleição. Tá certo? Então é muito importante, entendeu? Você votar, ó, você vai usar esse... O dedo indicador, ou você vai usar esse? Você é canhoto? Usa esse. Canhota? Você é... Como que é que fala? Destra. Aí você vai usar essa. Você é o destro, você vai usar essa. Pense nas crianças, nos jovens. Pense qual país que nós queremos ser. Onde que nós queremos chegar? Eu amo o Brasil. Você precisa amar o Brasil. E se tem um jeito que a gente pode contribuir, tem várias maneiras, mas um dos jeitos é votando. Então é importante demais você votar. Lembro a todos que não pode levar telefone celular no dia da eleição. Não pode levar. Você não pode entrar na cabine com o celular. Tá bom? Então leva os nomes e os números dos seus candidatos, tudo anotado no papel, para você poder fazer o voto. Tá bom? Gente, olha só. Olha só, escute isso aqui. Domingo é dia de eleição, é 4 de outubro, é dia de eleição. Mas domingo também é dia de Santa Ceia. Então aproveita e vem para a igreja. Domingo, Santa Ceia. Olha só, domingo de manhã, 8:15 da manhã, Rua Santo Antônio, 321, no centro de Jacutinga. Domingo à tarde, Santa Ceia em Jacutinga, domingo à tarde, faltando 10 minutos para 5 da tarde, Rua João Pessoa, 1749 na Vila. E depois à noite, as portas da nossa igreja vão estar abertas. Domingo à noite, as portas da igreja vão estar abertas. Quando for 6:30 da noite em ponto, nós vamos começar uma celebração especial de domingo, onde nós vamos participar da Santa Ceia do Senhor. Então, domingo, vem para a igreja. Domingo é dia de eleição, mas domingo é dia de celebração, de adorar a Deus, de começar esse mês de outubro, de começar essa semana, a próxima semana, na presença de Deus. Tá bom? Eu estou com a Bíblia aberta aqui. Nós estamos estudando o que aconteceu com o povo de Israel quando Deus tirou eles do Egito, que eles estão no deserto. Nós estamos no capítulo 26. Além disso, farás o tabernáculo com 10 cortinas de linho torcido e azul e púrpura e escarlate, com querubins de trabalho esmerados farás. O comprimento de uma cortina será 28 côvados e a largura de uma cortina 4 côvados. E todas as cortinas terão uma medida. As 5 cortinas se enlaçarão uma às outras. E as outras 5 cortinas se enlaçarão uma às outras. E farás lançadas de azul na borda de uma cortina, na extremidade e na juntura. E da mesma forma farás a extremidade de outra cortina, na juntura da segunda. 50 laçadas farás em uma cortina,
e 50 laçadas.

camadas farás na borda da outra cortina, que está na juntura da segunda, para que as laçadas se prendam uma à outra, e farás 50 colchetes de ouro, e ajuntarás as cortinas com esses colchetes, e será um tabernáculo. E farás cortinas com pelo de cabra, para servir de tenda sobre o tabernáculo. 11 cortinas farás. O comprimento de uma cortina será de 30 côvados, e a largura de uma cortina será de 4 côvados. E as 11 cortinas serão de uma medida. E ajuntará 5 cortinas entre si, e 6 cortinas entre si, e dobrarás a 6ª cortina em frente ao tabernáculo. E farás 50 laçadas na borda da cortina, que está na extremidade da juntura, e 50 laçadas da borda da cortina que ajunta com a segunda. E farás 50 colchetes de bronze, e colocará os colchetes nas laçadas, e ajuntarás na tenda, para que seja uma. E o remanescente que restar das cortinas da tenda, a metade da cortina que restar, penderá sobre a parte posterior do tabernáculo, e um covado de um lado e um covado de outro, do que restar no comprimento das cortinas da tenda, penderão sobre os lados do tabernáculo, desde lado e do outro, para cobri-lo. E farás para a tenda uma coberta de pele de carneiro, tingida de vermelho, e sobre esta uma coberta de peles de texugo. E farás as tábuas para o tabernáculo de madeira e de acácia que ficarão em pé. 10 côvados será o comprimento de uma tábua, e 1 côvado será a largura de uma tábua. 2 encaixes haverá em uma tábua, dispostos em ordem um contra o outro. Assim farás todas as tábuas do tabernáculo. E farás as tábuas para o tabernáculo 20 tábuas, do lado sul para o sul. E farás 40 bases de prata debaixo de 20 tábuas, 2 bases debaixo de uma tábua para os seus 2 encaixes, e 2 bases debaixo de outra tábua para que os seus 2 encaixes. E para o segundo lado do tabernáculo, no lado norte, haverá 20 tábuas, e suas 40 bases de prata, 2 bases debaixo de uma tábua, e 2 bases debaixo de outra tábua. E do lado do tabernáculo para o oeste farás 6 tábuas. E farás 2 tábuas para os cantos do tabernáculo nos 2 lados. E por baixo se ajuntarão e serão ajuntados acima de sua cabeça em uma argola. Assim será para as 2 e serão para os 2 cantos. E serão 8 tábuas e suas bases de prata. 16 bases, 2 bases debaixo de uma tábua e 2 bases debaixo de outra tábua. E farás barras de madeira de acácia, 5 para as tábuas de um lado do tabernáculo e 5 barras para as tábuas do outro lado do tabernáculo. E 5 barras para as tábuas do lado do tabernáculo para os 2 lados, para o oeste. E a barra do meio dos tabernáculos passará a extremidade, e revestirá as tábuas com ouro, e fará as suas argolas de ouro como lugares para as barras. E levantarás o tabernáculo de acordo com o modelo do que foi mostrado no monte, e farás um véu de azul, púrpura, escarlate e linho fino, torcido, de trabalho esmerado. Com querubins deverá ser feito, e pendurará sobre os 4 pilares da madeira de acácias revestido de ouro. Seus colchetes serão de ouro. E pendurarás o véu debaixo dos colchetes, para que coloques ali dentro o véu da arca do testemunho. E colocarás o propiciatório sobre a arca do testemunho no lugar santíssimo. E colocarás a mesa sem o véu e o candelabro diante da mesa. Do lado do tabernáculo, em direção do sul, colocarás. E farás para a tenda uma cortina de azul e púrpura e escarlate e linho fino torcido, obra de bordador. E farás
para a cortina 5 colunas

de madeira de acácia, e as revestirás de ouro, e seus colchetes serão de ouro, e fundirás 5 colchetes de bronze para elas.

Meu Deus e meu Pai, eu coloco as minhas mãos sobre cada nome que está escrito aqui nos comentários e cada pedido de oração. E eu oro por tudo que essa pessoa colocou junto do rádio. Eu oro por essa pessoa que ouve pelo rádio, que ouve, que assiste pela internet. Eu oro por todos que estão orando comigo. E eu oro, Pai, nos ajude para que possamos nos comunicar melhor. Perdoa, Senhor, por não sabermos nos comunicar como devia. Perdoa-nos. E nos ajude a vencer toda a barreira para que possamos ter uma comunicação clara, objetiva, e que possamos alcançar nossos objetivos. Senhor, abençoa a comunicação entre os filhos e os pais e os filhos, entre o marido e a mulher, entre a mulher e o marido, para que as famílias sejam saudáveis. Abençoa a comunicação dentro das empresas, dos negócios, dos serviços. Abençoa a comunicação de relação de amizades. Abençoa a nossa comunicação, Senhor. Em nome de Jesus. Amém. Não nos deixe cair em tentações, mas livra-nos do mal. Pois teu é o reino, poder e a glória para sempre. Amém.

Não saia desse vídeo. Não saia, hein? Não saia desse vídeo sem clicar aqui, no joinha. Entrar aqui nos comentários, colocar o seu amém. É importante a sua interação com a gente. É de uma importância muito grande a sua interação. É muito preciosa. É muito preciosa a sua interação. Gente, o que vai estar acontecendo neste domingo? Em Jacutinga, a Santa Ceia do Senhor. Atenção, domingo é dia de eleição, mas é dia de celebração. É dia de participarmos da Ceia do Senhor. Domingo, 8:30 da manhã. Rua Santo Antônio, 321, no centro de Jacutinga. Domingo, à tarde, faltando 10 minutos para 5 da tarde, Rua João Pessoa, 1749, na Vila. Domingo à noite, em Jacutinga, as portas da igreja vão estar abertas. E quando for 6:30 da noite, a gente vai começar uma grande celebração, onde nós vamos participar da Santa Ceia do Senhor. Domingo, 6:30 da noite, Rua Santo Antônio, 321, bem no centro da cidade. Aproveita e vem para a igreja. O milagre que você espera acontecerá.

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3: Na Dinâmica FM, a hora certa.
7: 9:05.
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0: Bom dia pra você sintonizado na Dinâmica FM, eu sou Vanessa Cavallari.
1: E eu sou o Vinícius, agora você fica bem informado nessa manhã de quinta-feira, dia 1º de outubro.
0: Agora são exatamente 9 horas e 36 minutos, vamos para os destaques desta manhã. Emirados Árabes investigam suspeita de terrorismo em voo da Fly Dubai.
1: Agita Pouso Alegre celebra os 178 anos de Pouso Alegre, com 2 dias de shows.
0: Frente Fria deve mudar o tempo em Jacutinga a partir desta quinta-feira. Isso e muito mais você confere agora aqui no Redação Dinâmica. Bom dia, Hugo.
1: Bom dia, Vanessa. Bom dia, ouvintes.
0: Bom dia para você que já está ligadinho na 105.9. Para você que está na live, compartilha. Ficam todos muito bem à vontade. Deixe seu comentário, sua opinião. Sempre será muito importante para a gente aqui na 105.9. 31850145. Esse é o WhatsApp para você falar com a gente aqui ao vivo. Vamos seguir das notícias. Taxista do Rio de Janeiro trocam socos e agressões no Galeão após troca de ponto.
1: Um conflito generalizado entre taxistas de cooperativas nessa quarta-feira durante a retirada de um ponto de táxi no embarque do segundo piso do Aeroporto Internacional do Rio de Janeiro, o Galeão, foi registrado por pessoas que presenciaram a situação.
0: Em nota, o Rio Leão Galeão informou que as equipes de segurança atuaram para conter o conflito entre os motoristas. A concessionária ainda ressaltou que a situação aconteceu após a retirada de um ponto de táxi Rio no embarque no segundo piso, solicitada pela empresa junto à prefeitura, para melhorar o fluxo de veículos no acesso ao embarque.
1: A CNN Brasil, a empresa, informou que a situação foi logo controlada e que o batalhão responsável pela região reforçou o policiamento no local.
0: A Polícia Militar ressaltou que o policiamento foi intensificado em que a região foi estabilizada. Segundo a corporação, não houve registro de prisões. A Polícia Civil informou que não havia registro de ocorrência com essa característica na delegacia da área.
1: A Secretaria Municipal de Transporte informou à CNN Brasil que a reorganização dos pontos do aeroporto tinha como objetivo garantir o ordenamento de operação e atendimento adequado à população, além de impedir a abordagem irregular de passageiros e a cobrança de viagens sem o uso do taxímetro.
0: A pasta reforçou que a medida também atende uma demanda solicitada pelo próprio aeroporto. A SMRT ainda apontou que o local onde ocorreu a confusão foi substituído por um novo ponto com 5 vagas. O espaço visa atender os passageiros que chegam ao aeroporto.
1: Segundo a nota da secretaria, o novo ponto é público e funciona em sistema de fila, com reposição dos veículos conforme a saída dos táxis.
0: A fiscalização da Superintendência Executiva de Táxi e Transporte Individual de Passageiros, vinculada à SMRT-TR, está no local para assegurar o cumprimento das regras e impedir ocupação das vagas com espaços privativos, adotando as medidas cabíveis em caso de irregularidades, finalizou.
1: A CNN Brasil tenta contato com a Táxi Rio, mas não obteve retorno. O espaço ainda segue aberto.
0: É complicado, né? Houve bastante confusão lá. Eu acredito que eles estão disputando aí um lugar na vaga, né? Calma, gente. Tem espaço para todo mundo, né? Tá aí. Voto útil, engajamento e abstenção. O que ainda pode mudar na eleição?
1: Há 4 dias no início da votação, nenhuma pesquisa eleitoral aponta um favorito, claro, ao Palácio do Planalto. No primeiro turno, Luiz Inácio Lula da Silva aparece na frente do empatado com o Flávio Bolsonaro, a depender do Instituto Consultado, com informações com diferenças que em vários levantamentos cabem na margem de erro. O tema foi discutido na edição especial O Grande Debate Eleições 2026, na noite dessa quarta-feira.
0: No segundo turno, cenário de empate técnico entre os dois candidatos. O quadro eleitoral releva divisões bem definidas. Lula lidera com folga entre eleitores, que ganham até 2 salários mínimos, enquanto Flávio tem vantagem na faixa de renda superior. Entre os católicos, Lula retém a preferência, mas a maioria dos votos evangélicos segue com Flávio Bolsonaro. O Nordeste continua sendo terreno seguro para a esquerda, enquanto o Sul favorece a direita.
1: Para Guilherme Russo, diretor de inteligência da Quaest, 3 elementos podem ainda mexer no resultado final. O voto útil, com a possível migração dos eleitores dos candidatos como Augusto Cury, Ronaldo Caiado, Romeu Zema e Renan Santos, as notícias e o debate e, sobretudo, o engajamento.
0: O comparecimento dos eleitores é fundamental para a reta final e para resultados que vão aparecer no domingo, afirmou Russo, acrescentando que esse fator só pode ser capturado plenamente nas vésperas do pleito.
1: Marcelo Torarski, CEO da Nexus, destacou que a avaliação do governo segue negativa, com 49% desaprovando e 46% aprovando. Segundo ele, um grupo relevante de eleitores desaprova Lula, mas se recusa a declarar intenção de voto no Flávio Bolsonaro.
0: A chave dessa eleição talvez seja justamente no comportamento desse eleitor, que está insatisfeito com o governo, mas que seja se recusa a se manifestar a intenção de voto em Flávio, disse Torcashi, que ele apontou que esse eleitor tende a ser mais escolarizado e classe média e de grandes centros urbanos.
1: Bruno Soler, analista e sócio da Real Time Big Data, classificou este pleito como possivelmente a eleição mais negativa desde a redemocratização. Segundo ele, os votos são pouco afirmativos. As pessoas não estão escolhendo o candidato pelo gosto, mas pelo gosto desse candidato. Estão escolhendo mais na tentativa de derrotar o outro lado.
0: Soller também apontou que cerca de 12, 13% dos eleitores ainda não tinham ideia de quem votar no domingo, segundo o último levantamento interno da imprensa.
1: Ele avaliou que a abstenção deve crescer em relação ao primeiro turno da eleição anterior e não descartou como uma possibilidade remota que a eleição pudesse ser encerrada já no primeiro turno.
0: Silas, CEO do Instituto de Pesquisas IDEA, reforçou a votabilidade dos votos observada nos dados mais recentes. O eleitor será anestesiado ou desanimado com as duas possibilidades presentes, afirmou.
1: Ela explicou o fenômeno do chamado antipetismo de chegada, pelo qual eleitores de candidatos menores tendem a migrar para o nome mais forte da oposição às vésperas da votação.
0: Yuri Sanches, head de análise política de Atlas Intel, analisou que o governo não conseguiu

0: escalar uma taxa de aprovação durante a campanha, ao contrário do que ocorreu com presidentes anteriores, em eleições e reeleições.
1: Para ele, o governo chegou à campanha com rejeições consolidadas e um certo desânimo no eleitorado. É um Lula que foi eleito com um voto crítico, disse Sanches, relembrando que a vitória de 2022 se deu por uma margem de apenas 1,8%, em um contexto marcado pela avaliação negativa da gestão da pandemia e pela defesa da democracia.
0: Sanches apontou ainda que o governo demorou a apresentar integras, catreras e medidas com a isenção do imposto de renda, que não se traduziram em conversão automática de votos. Em parte, boa parte do eleitorado beneficiado só sentirá os efeitos efetivamente no ano seguinte, ao declarar o imposto de renda.
1: No saldo final do eleitor, aparece não havido uma conquista, uma fidelização do apoio crítico que o presidente Lula recebeu em 2022, concluiu.
0: Tá aí, gente. Lembrando que domingo é dia de eleição, né? Então, o seu voto vai fazer toda a diferença para o futuro do Brasil, né? Vote consciente. Estude sobre seus candidatos. Isso é muito importante. Emirados Árabes investigam suspeita do terrorismo em voo da Fly Dubai.
1: O ataque de facas ao comandante do voo da Fly Dubai, que seguia para Israel, será investigado por terrorismo por autoridades israelenses e árabes.
0: O procurador-geral de Emirados Árabes Unidos dos Estados Unidos abriu uma investigação para apurar se a violência ocorrida na quarta-feira a bordo de um voo da Fly Dubai com destino a Tel Aviv está ligado à atividade terrorista e se envolveu algum planejamento ou direção prévia, informou a agência de notícia do estatal WAM.
1: A aeronave pousou na Arábia Saudita, mas as autoridades dos Emirados Árabes Unidos têm jurisdição para investigar o incidente, porque a aeronave está registrada no país, e a lei se aplica a crimes cometidos a bordo de seus aviões, mesmo quando ocorrem fora do território.
0: O comandante Smith, piloto indiano que foi esfaqueado durante o voo, foi chamado de herói pelo primeiro-ministro da Índia, o Narendra Modi, e pelo primeiro-ministro de Israel, Benjamin Netanyahu. Netanyahu disse à CNN que o Manchester conseguiu impedir um desastre como o de 11 de setembro.
1: Segundo a embaixada da Índia em Riad, Manchester está em condição estável e recebe tratamento em um hospital da Arábia Saudita. O piloto acusado de atacar não foi identificado, mas uma autoridade israelense afirmou que ele é o cidadão de Oman.
0: Segundo Netanyahu, o suspeito foi detido e está sendo interrogado pelas autoridades sauditas. Autoridades israelenses classificaram o episódio como uma tentativa de ataque terrorista, mas nenhuma motivação foi confirmada.
1: Netanyahu afirmou que Israel não tinha nenhum alerta ou informação de inteligência sobre o incidente. Os voos do Fly Dubai de ir para Israel foram suspensos temporariamente.
0: A companhia aérea israelense Eirai opera voos especiais de resgate de Dubai para Tel Aviv, para repatriar cidadãos israelenses que ficaram retidos no país.
1: O voo FZ-1074 da Fly Dubai saiu de Dubai às 6h05 no horário local de quarta-feira. Cerca de 2 horas depois, a aeronave começou a perder altitude rapidamente e fez uma curva acentuada para o norte.
0: Às 8h31, o voo emitiu um sinal de emergência e minutos depois acionou o código 7500, usado pela Organização de Aviação Civil Internacional, para indicar um sequestro de aeronave.
1: Depois que a porta da cabine foi aberta, os passageiros correram para imobilizar o suposto agressor, enquanto outros socorriam Machachar, que estava gravemente ferido. O passageiro Adam Polo disse que parecia estar em uma montanha-russa mais louca, enquanto o avião despencava em 5.300 metros. Outros passageiros afirmaram ter pensado que iriam morrer.
0: Segundo Netanyahu e a Fly Dubai, pilotos que estavam na área de passageiros conseguiram recuperar o controle da aeronave e pousá-la com segurança no aeroporto de Tabuk, na Arábia Saudita, às 9h54.
1: Depois do pouso, os passageiros viajaram em outro avião da Fly Dubai até um destino final, Tel Aviv, onde reencontraram familiares e receberam atendimento médico.
0: Gente do céu, uma hora, né, de muito terror no ar. Já pensou? Já pensou um avião totalmente desgovernado? Lembrando que foi um Boeing que estava, né? Aí totalmente desgovernado, fazendo curvas, caindo de altitude até se estabilizar. Imagina só, gente, uma hora lá em cima de puro terror, né? Acredito que essas pessoas vão pensar muito bem antes de entrar em um avião novamente. Vamos falar sobre a previsão do tempo? Confesso que eu estou curiosa para saber como que está a nossa previsão.

0: do tempo para hoje aqui em Jacutinga. Bom dia, Edinho. Você pode contar pra gente aí como que vai estar o tempo para hoje aqui em nossa cidade.
1: Bom dia, Vanessa. Bom dia, ouvintes da Dinâmica. Hoje é quinta-feira, mais um dia se inicia. Eu quero trazer para você a informação do tempo. Dia parcialmente nublado, temperaturas registrando 18 graus, a máxima pode chegar aos 27, ventos sopram a 8 km, umidade do ar 73%. Temos um dia hoje com temperaturas agradáveis, possibilidade de 10% de chuva entre o período da tarde e também à noite. Mas durante o dia, teremos esse dia agradável, com pouco aparecimento de sol. Desejo a todos vocês um ótimo dia. Voltamos amanhã, trazendo para vocês mais previsão do tempo. Tchau, tchau.
0: É isso aí, tchauzinho. Obrigado pelas suas informações do tempo aqui na 105.9. 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
2: Agita Pouso Alegre celebra seus 178 anos de Pouso Alegre, com 2 dias de show.
3: Pouso Alegre completa 178 anos e terá uma programação especial nos dias 17 e 18 de outubro com a Agita PA. A festa será realizada no espaço da tradicional Festa do Peão, reunindo shows e atividades para diferentes públicos.
2: No sábado, dia 17, os portões serão abertos às 19 horas com Beat Bacana. E apresenta às 8h30 e às 22h30, Mel Marques sobe aos palcos. 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

0: horas até às 3 horas da tarde, com pouso alegre mais alegre, matinê voltado para toda a família.
1: 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Se apresenta às 20 horas e 30 minutos, seguido por Léo Santana às 22h30, encerrando a programação Larry Kay, sob o palco à meia-noite.
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1: Para a segurança e organização do evento, não será permitida a entrada com garrafas, coolers, objetos cortantes e itens semelhantes.
0: Tá aí, ó, já tem um lugar marcado para você ir no dia 17 e 18 de outubro. Prisão por tráfico ilícito de drogas num gargatá em Ouro Fino.
1: Durante o patrulhamento, a equipe em motopatrulha abordou um cidadão denunciado como autor do tráfico de droga que estava no veículo VW Gol, que conforme as denúncias estava sendo utilizado para o comércio e entrega de entorpecentes.
0: Durante as buscas foram localizadas 14 porções de substâncias análogas à maconha fracionada, 2 no interior do veículo e outras 12 no quarto de residência do cidadão. No sótão da residência do cidadão foram localizados ainda uma barra prensada de substâncias análogas à maconha, 3 tabletes médios de substâncias análogas à maconha e uma porção considerável de substâncias análoga à cocaína e uma balança de precisão.
1: Também foi localizado um aparelho celular que apresentava notificações relacionadas à possível entrega de entorpecentes. Durante a ocorrência, o abordado declarou aos militares que realizava a venda de drogas, inclusive informando a forma de recebimento dos valores.
0: Diante dos fatos, foram apreendidos os entorpecentes, o veículo utilizado para transporte de entrega das drogas, aparelho celular e demais materiais relacionados à prática delituosa. O indivíduo recebeu voz de prisão em flagrante e foi conduzido para o atendimento médico e posteriormente apresentado a autoridades competentes. Tá aí, né? Menos um, vamos falar assim, né? Idosa agredida pelo filho é transferida para São João da Boa Vista em estado grave.
1: A idosa que ficou gravemente ferida após ser vítima da agressão de São José do Rio Pardo foi transferida para São João da Boa Vista, onde passará por avaliação médica especializada.
0: A mudança de unidade ocorreu após uma nova avaliação apontar a necessidade de maior suporte de oxigênio. O transporte feito pelo SAMU em uma ambulância de suporte avançado.
1: Em São João da Boa Vista, a paciente será examinada em especialistas em bucomaxilofacial, devido às fraturas e demais ferimentos provocados pelos traumas na região do rosto.
0: Após os exames, a equipe médica deverá definir os próximos procedimentos para o tratamento da idosa. O filho acusado das agressões foi preso. Que absurdo isso, né, gente? Tá aí, um filho fazer isso com uma mãe. É complicativo, é o fim dos tempos mesmo, né? Que judiação. 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
0: Agência da Caixa retoma um atendimento em Jacutinga após o fim da greve.
1: As agências da Caixa Econômica Federal retornaram ao atendimento presencial nesta quarta-feira após o Tribunal Superior do Trabalho determinar o encerramento da greve dos empregados do banco.
0: A paralisação começou no dia 10 de setembro, que durou 19 dias. A decisão do TST determinou o retorno imediato dos trabalhadores e considerou a greve não abusiva.
1: O tribunal também definiu o reajuste salarial de 4,6%, correspondente ao INPC, mais 0,6% de ganho real, com a validade a partir do dia 1º de setembro. O mesmo índice será aplicado a benefícios como auxílio alimentação, refeição e creche.
0: Os dias parados não serão descontados dos salários, mas deverão ser compensados pelos trabalhadores no prazo de até 180 dias. O principal ponto de divergência durante a negociação foi a Saúde Caixa, plano de saúde dos empregados e o TST decidiu manter as regras de acordo coletivo anterior, com atualização dos valores pelo mesmo índice de 4,6%.
1: Com o fim da greve, o atendimento presencial volta a funcionar normalmente nas agências, inclusive no sul de Minas. A Caixa também mantém seus canais digitais, aplicativos, caixas eletrônicos e correspondentes para diversos serviços.
0: A expectativa é de maior movimento dos primeiros dias, devido ao cúmulo de demandas durante a paralisação. Pois é, né? Complicado sobre isso. Frente fria deve mudar o tempo em Jacutinga a partir desta quinta-feira.
1: Depois de mais um dia de calor intenso nessa quarta-feira, o Jacutinga deve começar a sentir uma mudança nas condições do tempo a partir dessa quinta-feira.
0: A chegada de uma frente fria ao sudeste aumenta a instabilidade sobre o sul de Minas, com possibilidade de pancadas de chuva, trovoadas e de forma localizada, rajadas de vento e granizo.
1: Para Jacutinga, a previsão indica quinta-feira ainda quente, com máxima de próxima dos 32 graus. Mas com aumento de nebulosidade e possibilidade de chuva, né? Na sexta-feira, dia 2, a tendência é de que uma queda mais acentuada nas temperaturas com máxima prevista em até em torno de 23 graus.
0: A previsão para o fim de semana mantém o tempo mais ameno, com possibilidade de chuva passageira. No domingo, há indicação de maior possibilidade de chuva, inclusive com previsão de acumulados mais elevados.
1: Apesar da previsão de instabilidade, isso não significa que Jacutinga necessariamente terá uma tempestade severa ou sofrerá estragos. A intensidade da chuva e dos ventos pode variar bastante entre municípios e até dentro da própria região.
0: A recomendação é acompanhar as atualizações dos órgãos meteorológicos, principalmente durante as pancadas mais fortes. Depois de uma sequência de dias de calor intenso, a mudança deve trazer temperaturas mais amenas para Jacutinga, região, nos próximos dias de outubro. Ou seja, gente, então hoje vai dar chuva para o nosso lado, está marcando até 65% de chuva. Então vai chover, com certeza. Café literário entre livros, cores e histórias.
1: A Escola Municipal Idelambro Clark realizou nesta segunda-feira o café literário do projeto Entre Livros, Cores e Histórias, desenvolvido com os alunos do 5º ano. A iniciativa busca incentivar a leitura, a escrita e a criatividade, aproximando os estudantes do universo literário.
0: O encontro contou com a participação do secretário municipal de educação, escritor José Augusto Grassi, da escritora Marlena Luiz e do músico Caio, que proporcionou um momento especial com a apresentação de saxofone.
1: Durante a atividade, os alunos puderam conhecer um pouco mais sobre o processo de criação de um livro, trocar experiências e se preparar para uma nova etapa do projeto, a produção de suas próprias histórias, um momento de aprendizado, cultura e incentivo à leitura entre os estudantes.
0: Isso realmente é uma ideia maravilhosa, deveria ser aplicada em todas as escolas, né? Muito bacana esse café literário, onde que as crianças vão aprender como é desenvolver um livro. Deve ser bem bacana mesmo. 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
0: Cristiano Ronaldo se sentiu traído após promessa descumprida por Jorge Jesus.
1: Jorge Jesus teria pedido desculpas a Cristiano pelo episódio do aquecimento durante a vitória de Portugal sobre a Noruega e prometido fazer mesmo publicamente. A informação foi revelada pelo jornalista espanhol Edu Aguirre, amigo do atacante, no programa El Chiringuito e reproduzida pelo jornal português Record.
0: Segundo Aguirre, Jesus, Ronaldo e Pedro Proença, presidente da Federação Portuguesa de Futebol, participaram de uma reunião na noite desta terça-feira. Na conversa, o técnico teria reconhecido que errou ao deixar o atacante aquecendo por cerca de 30 minutos sem colocá-lo em campo.
1: Houve uma reunião ontem, terça-feira à noite, uma reunião entre o presidente da federação, o treinador e o Cristiano. Jorge Jesus pede desculpas ao Cristiano por colocá-lo para aquecer durante 30 minutos e não colocá-lo para jogar.
0: Ainda de acordo com o jornalista, Jesus prometeu a Ronaldo que faria um pedido público de desculpas antes do jogo contra a Dinamarca.
1: Não só pede desculpa em privado, mas como também diz que vai pedir desculpa publicamente e vai dizer que errou. Essa foi a promessa do Jorge Jesus ao Cristiano.
0: Para Aguirre, também o treinador mudou o discurso na entrevista coletiva. O jornalismo... afirma que a diferença entre o que teria sido dito na conversa privada e o que Jesus declarou aos jornalistas fez Ronaldo se sentir traído e depois vai para a coletiva e diz essa quantidade de mentiras em que ninguém acredita, por isso que Cristiano explode, porque se sente traído.
1: Aguirre também relatou como teria sido a conversa entre Jesus e Ronaldo antes da coletiva. Se o treinador vem falar com você em particular, olha, foi assim, me entende? Não administrei bem a situação, estamos juntos, me desculpa. Se tiver coletiva, vou esclarecer tudo, vou pedir desculpas, não se preocupa, vai ficar tudo bem.
0: Segundo o jornalista, a postura de Jesus diante da empresa teria aumentado o desgaste com Ronaldo. Depois você vai para a coletiva às 12 horas. Mais tarde, deixa Cristiano ainda pior, querendo mostrar que quem manda é você e que o Cristiano Ronaldo é só mais um. Por isso digo traição. Isso porque os dois são amigos, né? Os dois são

0: amigos deveriam se entender um ou outro, mas o que o Jorge Jesus fez também, eu também acho que qualquer um ficaria muito, muito triste, né, com essa situação. Você colocar uma pessoa para aquecer durante 30 minutos e depois você não coloca ela em campo. Imagina a frustração aí do Cristiano Ronaldo. 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
0: Atenção você que está procurando uma oportunidade de trabalho. 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É necessário ter ensino fundamental completo, a experiência na função, além de disponibilidade para trabalhar em duas unidades e possuir um motocarro. Interessado deve enviar o currículo em um PDF para o WhatsApp 35 99726 6179, informando o título auxiliar de limpeza.
1: A Valoriza também consultoria está com parceria com uma empresa de Jacutinga, que está selecionando consultor de vendas. Não é necessário ter experiência, pois a empresa oferece treinamento completo. Buscamos pessoas comunicativas, proativas, organizadas, com facilidade para relacionamento e interesse pela área comercial. O local em Jacutinga, Minas Gerais, presencial, segunda, sexta e sábado pela manhã. Envie seu currículo pelo WhatsApp 35 99726 6179. Uma oportunidade para quem quer crescer profissionalmente.
0: A Barraca Tirimbalo está contratando atendente de caixa para os períodos diurno e noturno. Se você é uma pessoa comunicativa, responsável, proativa e gosta de trabalhar em equipe, essa oportunidade pode ser para você. Não é necessário ter experiência. Experiência com atendimento ou caixa já seria um diferencial. Local fica na rodovia MG290, no quilômetro 96. Envie seu currículo pelo WhatsApp 19 99912 5041. Compartilhe essa oportunidade para quem está procurando emprego.
1: 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Ficamos por aqui, muito obrigado pela sua companhia, obrigado pela sua audiência. A gente volta amanhã trazendo mais Redação Dinâmica para você. Fiquem com Deus, desejo a todos aí uma ótima quinta-feira. Tchau, tchau.
0: Até mais.

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0: né? E a gente já chega super animado aqui pela Dinâmica FM. Meu nome é Caio Raffaele. Estamos também aí em uma live no Facebook e daqui a pouquinho também no Instagram, tá bom? Então já vão compartilhando, comentando mais um conteúdo da Rádio Comunitária, a sua rádio jovem da cidade. Recebendo aqui hoje dois colaboradores fantásticos aqui da Dinâmica FM e do Sicredi Unistados. A Silvia, ela que é a gestora, gerente aqui da agência, da cooperativa aqui de Jacutinga, e também o Pedro. O Pedro que é da área empresarial, né? Que vai falar um pouquinho aqui com a gente sobre a questão de planejamento financeiro. Deixa eu dar o bom dia antes. Primeiras damas, tá, Pedro? Bom dia, Silvia.
1: Bom dia, Caio. Bom dia, ouvintes da Dinâmica. É uma alegria estar aqui novamente falando com todos.
0: Bom dia, Pedrão.
2: Bom dia, Caio. Bom dia, ouvintes. É sempre um prazer estar aqui, né, falando um pouquinho ali do Sicredi, do nosso produto e serviço, o que, que a gente faz aí para a comunidade também.
0: Vamos lá. 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Foi a revolução aqui na vida empresarial para mim e também na vida corporativa da Dinâmica FM, né? O CleanCash também tem conta lá, né? Minha família inteira tem conta. A gente tem que realmente usar o que a gente divulga, né? Porque daí a gente divulga coisa boa, né? Não é?
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0: Então, o TAR negócio, o TAR do consórcio, quem vai falar para mim se vale a pena ou se não vale? Porque é tanta coisa que a gente tem escutado sobre isso, para mim eu acho que vale.
1: Vale muito. Então, eu e o Pedro, a gente vai falar um pouquinho, né, sobre o produto que conecta planejamento, disciplina financeira e a realização dos sonhos para todo mundo, né? Para a pessoa física, para o agro, para as empresas. E o consórcio, ele é um produto ideal para quem planeja médio e longo prazo. Então, para quem quer conquistar um bem de forma organizada. Ele é diferente do financiamento, porque não tem juros no consórcio. O consórcio só tem a taxa administrativa. E é um compromisso mensal, né, que ajuda as pessoas a se planejarem e a realizar os seus sonhos com mais tranquilidade.
0: Olha, eu tive já uma boa experiência com consórcio, né? Eu comprei o terreno onde é a minha casa. E eu sei que hoje, além de a questão de realmente fazer os consórcios, tem a questão também que pode aproveitar como carta contemplada, esse tipo de novas formas de encarar isso, né? Como é que vocês veem essa nova forma também, carta contemplada e tudo mais? Qual o pensamento que vocês têm sobre isso?
2: Então, o nosso consórcio lá, ele é bastante diversificado, tá? A gente tem diversas opções de grupos ali, tanto para imóveis, para veículos, para serviços, tá? E aí dentro desses grupos, falando aí de carta contemplada, pode acontecer de algum associado ter uma carta que ele estava ali pagando, né, para fazer algum planejamento, mas em algum momento ele mudou de ideia, essa carta acabou sendo contemplada e ele não vai mais precisar utilizar, e ele acaba vendendo essa carta contemplada, e outros associados podem adquirir já uma carta, né, já contemplada para adquirir ali o seu bem. Mas o comum, né, a gente faz o consórcio para planejamento e pensando numa contemplação, que pode ser através do lance livre, né, que é o lance ali que eu cadastro para poder ser contemplado, ou através de sorteios, tá? E isso em qualquer um dos ramos que a gente trabalha hoje.
0: E assim, que tipo de coisa que dá para adquirir com consórcio?
2: Então, o portfólio, ele é bem completo, igual eu mencionei, tanto para imóvel, veículo e também para serviços, né? Para imóvel, desde a construção, desde a aquisição do terreno ou aquisição já de uma casa pronta.
1: Apartamento, enfim, né? Desde que tenha uma matrícula, uma escritura, né? Ah, eu comprei, por exemplo, uma área rural onde eu só comprei um pedaço, né? Como o pessoal costuma falar. Eu tenho um contrato, mas não tenho matrícula, não tenho escritura. Aí não consegue, né? Porque o bem adquirido, ele fica em garantia. Então, qualquer imóvel que tenha uma matrícula, seja ele um terreno, um terreno com uma casa construída, com um imóvel empresarial, seja um apartamento, é possível ser adquirido no consórcio de imóveis, né? E aí o consórcio de imóveis, o prazo para pagar é de 180 meses. A gente está falando aí de 15 anos, né? Uma taxa de administração bem acessível. No móveis, aí vou deixar o Pedro falar, entra tudo aquilo que tem motor. Cada categoria com uma regra, por exemplo, veículos 10 anos de uso, moto é diferente.
2: Isso. Então, consórcio de imóveis é para adquirir ali os bens móveis, né? Então é desde veículos, pode ser automóvel, né?

0: carro, pode ser moto também, mas também alguns outros equipamentos, né? Máquinas para empresa, para o agro ali, trator, outros implementos agrícolas ali, né? E também uma novidade, placa solar. Também pode ser utilizado para isso.
1: Olha, a questão da placa solar é uma outra coisa muito interessante, né? Baita investimento bom, né? A gente pegou aqui na época, a gente pegou pelo financiamento também, uma opção que vocês têm lá para placa, né?
0: Sim.
1: E, aliás, estamos praticamente assim, o investimento já foi
0: Já se pagou,
1: já se
0: né?
1: pagou.
2: Sim, uma excelente opção, né?
1: E agora pelo consórcio, eu imagino assim, ainda melhor, né? Essa questão aí, né? Porque daí você vai pagar, não tem juros, né? E você vai ainda eliminar essa questão da questão energética, que é um serviço essencial, é um serviço de fato caro, né? E realmente você fica ainda sujeito a bandeiras, esse tipo de outra questão, né? Então eu acho muito bacana. E para cirurgia plástica, também para viagem, tem também essas questões?
0: Também aí são as nossas cartas de serviços. Né? Elas contemplam desde cirurgias, viagens, festas também de casamento, né?
2: Formatura.
0: Isso. São diversas, possibilidades com a carta de serviço ali, né? E aí.
2: Móveis planejados também entra nessa questão de serviços, né?
0: Serviços também. E aí, claro, as especificidades de cada uma, a gente está lá à disposição na agência também. Se a pessoa tiver, né, se os ouvintes tiverem dúvidas, pode chegar lá, a gente vai estar lá para atender e explicar melhor.
1: Ô Silvia, por que que tem crescido tanto o consórcio, será?
2: O nosso cenário econômico, ele é de uma taxa de juros mais elevada, alguns meses consecutivos, até nos últimos anos, né? Com a taxa de juros elevada, o consórcio, ele é uma excelente opção, porque ele não tem juros, ele só tem uma taxa de administração, que é diluída ao longo do prazo, então é muito acessível, é muito em conta se comparado com um financiamento. Então tem sido uma alternativa, segura, econômica. Incentiva o hábito, das famílias de pouparem, de fazerem um planejamento, porque o consórcio é eu todo mês, pagar uma parcela para no futuro eu ter esse bem, seja a casa, seja o veículo. Então é uma estratégia, a médio e longo prazo, né? Organiza o investimento, ele preserva uma aplicação, consegue fazer com que as pessoas também alavanquem o patrimônio aí para quem quer investir, né? Ah, eu tenho já um imóvel, eu quero ter mais um imóvel para ter uma renda futura, é uma possibilidade de sem dívida, né? Porque como é taxa de administração apenas, não tem essa incidência dos juros, então consegue ser um planejamento seguro, um planejamento de médio e longo prazo para que as famílias tenham essa solidez, ou para que a empresa consiga alavancar seu patrimônio. O agro também usa muito consórcio para
1: Maquinário.
2: comprar um trator novo, para comprar máquina nova, enfim. Porque às vezes o financiamento depende do repasse do governo para ter uma taxa mais acessível, tem algumas regras, enquanto que o consórcio não. O bem pode ser adquirido, a taxa de administração ela é acessível, o prazo ele é longo, então ele é uma excelente forma também de estar trocando o maquinário, de estar ampliando a propriedade, de estar investindo cada vez mais em máquinas mais modernas que fazem com que, por vezes, o nosso agricultor tenha menos custo de mão de obra, tenha mais agilidade, e isso também acaba virando uma renda para ele, né?
0: E hoje, assim, o consórcio ele atende dois perfis bem tranquilamente. Tanto quem quer financiar já um bem, né? E tem um valor para, por exemplo, dar de entrada, que aí daria de lance para contemplar o consórcio, que fica mais barato que um financiamento. Tanto quem quer planejar e guardar um valor. Ele pode ser usado dessa forma também. Porque você vai estar, né, pagando ali a parcela mês a mês, como se estivesse guardando aquele valor mês a mês, e ainda tem a chance de ser sorteado e pegar o bem antecipadamente. Então ele
2: Sim.
0: contempla esses dois perfis.
2: Ah, eu sou a pessoa que quer logo o bem, né? Eu quero trocar de carro, eu estou lá participando de um grupo. E vou citar aqui um exemplo. Ah, os lances estão em 50%, né? Eu posso usar até 30% da própria carta para ser o lance e eu apenas desembolsar 20%. Então, um custo baixo
1: Ah,
2: para pegar o meu bem logo.
1: é o
2: Se
1: lance
2: eu tiver com
1: embutido.
2: urgência. Isso. O lance embutido pode ser de até 30% da carta. Nesse caso, o que que acontece? A parcela diminui 30% do valor, eu pego 30% a menos, né? Tudo isso é feito um cálculo, a gente faz um planejamento para que o valor que sobra, vamos dizer assim, seja o valor adequado ao bem. Pode ser dessa forma, se eu tenho mais urgência. Se eu não tenho urgência, eu posso esperar esse sorteio, como o Pedro falou, que acontece pela Loteria Federal, todos os meses, é muito sério.

0: Sério, isso. Ou eu também tenho o lance fixo. O que que é o lance fixo? A cota com o número mais próximo da cota sorteada, também a pessoa pode pegar o valor, desde que abata 20% do saldo devedor e 20% da parcela com o valor da própria carta, sem tirar nada do bolso. E os nossos consórcios, eles são vendidos apenas para associados do Sicredi, apenas para pessoas que estão. Que não têm restrição financeira, né, que não são negativadas. Com isso, a nossa taxa de inadimplência, ela é muito baixa. O que que acaba acontecendo? A gente tem, por mês, grupos com cinco, seis consorciados contemplados. Então, se o meu prazo do meu grupo é 60 meses, mesmo que eu não faça nenhum movimento, que eu espere apenas o sorteio, eu vou conseguir tirar esse bem muito antes de finalizar esse grupo, porque todos os meses saem vários contemplados. O sorteio é apenas uma pessoa, o lance fixo também é apenas uma pessoa, mas o lance livre é enquanto que tiver o caixa daquele grupo. Então, tem vezes que tem cinco pessoas no lance livre, sete, já chegou até oito ou nove pessoas no lance livre, dependendo do grupo.
1: Que maravilha.
0: E isso é muito bom. E outra questão que o Pedro falou, a questão de, ah, eu vou guardar dinheiro, eu fiz o meu consórcio, eu fui sorteado, tenho sorte, fui sorteado e eu tenho lá o bem disponível, o valor disponível para mim. Vamos pensar que eu tenho uma carta de móveis, mas eu não quero trocar meu carro esse ano, eu quero trocar só no que vem. E eu já tenho a carta lá disponível. O que que eu preciso pegar o valor? Não. Você pode continuar pagando a sua parcela mensal, normalmente. E o valor que você tem disponível, mas que você não pegou bem, ele começa a ser remunerado. Você
1: Ah, ele
0: recebe
1: começa a
0: juros.
1: render.
0: Isso. Render. E ele hoje está atrelado à taxa a
1: Selic.
0: Selic, então está sendo uma remuneração muito boa, né? A gente fala aí praticamente 1% ao mês hoje, né? Bruto aqui
1: Muito bom.
0: falando. Então, se eu tenho uma carta de 100 mil reais e eu posso pegar os 100 mil reais agora em outubro e não peguei, por exemplo.
1: Vai render uns 1.000 conto por mês.
0: Aproximadamente. Então, novembro eu vou já ter 101, 102, 103. Quando eu trocar de carro, pode ser que eu tenha 110 disponível.
1: Que
0: Eu posso
1: maravilha.
0: pegar um carro de um valor maior ou pegar um veículo de um valor menor e quitar parte do saldo devedor do consórcio também. Também pode ser feito isso. Então, é uma opção boa para quem quer trocar de
1: Ou
0: bem
1: investir.
0: ou investir, porque é uma forma de você guardar o dinheiro todo mês. Você tem um boleto, você tem uma parcela, é débito em conta lá, né? O boleto a gente fala aqui, mas a opção nossa mais segura é débito em conta mesmo. Todo dia, todo mês lá tem o dia fixo que debita da conta do associado. Se no dia não tiver o saldo na conta, a gente gera o boleto no dia seguinte, ele paga, né? É uma forma de guardar esse dinheiro, de fazer um planejamento.
2: Uma informação importante aí para os ouvintes também, que talvez já tenham consórcio com a gente, é que antes a gente poderia dar apenas 25% da
0: Isso.
2: carta como lance embutido. E aí, essa novidade que a Silvia trouxe agora, nas cartas novas a gente está podendo dar até 30% como lance embutido. Então, é
0: Isso,
2: uma novidade
0: importante
2: também que a gente
0: ter
2: está
0: lembrado
2: trazendo.
0: isso. Porque quem já tem o consórcio era 25 e agora a administradora teve uma alteração, podendo utilizar até 30%, melhorando ainda mais o nosso produto,
1: Vocês
0: né?
1: trabalham com parcela reduzida lá também?
2: Também.
0: Sim,
2: Temos
0: também.
2: cartas de parcela reduzida, principalmente a gente tem para
1: Como
2: algo com
1: é
2: parcela
1: que
2: reduzida.
1: funciona essa parcela reduzida?
2: Então, a carta de parcela reduzida, a gente tem ela reduzida em 30% e em 50%. Tá? E como é que ela funciona? Você vai pagar metade da parcela, né, se for a reduzida em 50%, você vai pagar metade da parcela até a contemplação. Depois de contemplado, o saldo devedor restante, que ainda você não estava pagando parcela sobre aquilo, ele é redistribuído sobre as parcelas restantes, tá?
1: Aumenta lá no final, das parcelas que faltam.
2: Nas parcelas
0: Isso,
2: que faltam, depois de
0: isso.
2: contemplado. Mas aí você pode me perguntar, mas nossa, se eu for pagando até e for contemplado faltando 10 parcelas, as últimas 10 eu vou pagar né, um valor muito alto. Mas ele não deixa chegar nisso, tá? Na metade do grupo, ele automaticamente já redistribui os valores das parcelas se você não for contemplado até a metade do grupo.
1: Entendo, entendi. É uma ótima opção também, né?
2: Sim, uma ótima opção, principalmente para quem pensa em dar lance, tá? Porque se eu tenho uma parcela reduzida de 50% e eu dou um lance ali de 50%, automaticamente a minha parcela pós o lance, ela subiria, né? Porque
1: Na
2: é
1: proporção.
2: na proporção, mas como eu dei o lance 50%, então esse valor também é abatido, então eu continuo com a mesma
0: Sim.
2: parcela e com a contemplação.
1: Maravilha. Pessoal, qual é o recado?

0: Para encerrar o nosso bate-papo de hoje, né? O nosso tempo é bem apertadinho, infelizmente. A gente daria para ficar as 2 horas falando aqui de investimento, de consórcios, um tema que eu gosto tanto, um tema que já me beneficiou. E especialmente eu acho que a gente tem que, na minha visão, assim, né? A gente tem que forçar a barra para guardar a grana. E essa forma é uma forma tranquila de você se comprometer, né? É uma forma de você assumir um compromisso e que realmente, hoje em dia, quanto mais urgência você tem de precisar do dinheiro, mais desafiador fica em relação a taxas de juros e tudo mais. Então nunca se sabe quando vai precisar, né? De repente você precisa mudar. De repente você precisa de um imóvel, trocar o carro. Então, se eu já tendo essa questão do consórcio, uma hora vai sair.
1: Sim.
0: Isso é certeza.
1: Sim.
0: Né? Uma hora você dá o lance, ou uma hora você é sorteado, uma hora chega, e isso é muito bom. Mas qual que é o recado final que vocês dão para o bate-papo de hoje em relação ao consórcio? Silvia.
1: O convite para quem é associado, para quem também não é associado e ficou com interesse sobre o produto, venha na agência, né? Tem informações no aplicativo, tem informações no site, sim. Mas quando a gente fala em consórcio, é importante entender a necessidade, é pensar no bem que vai atender esse associado ou futuro associado. Então, vem na agência, vem tomar um cafezinho. 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Para entender o produto, pode falar que veio na rádio, que ouviu na rádio, né? Enfim, que a gente estava aqui. E para quem tem essa curiosidade sobre o planejamento, que quer ter mais consciência, quer realizar sonhos a longo prazo, e para quem também, eu não posso esperar tanto tempo, mas eu tenho um valor guardado, eu posso dar o lance, a gente consegue atender ambos os públicos. Tanto a pessoa que pode esperar um pouco mais e aquela pessoa que, eu preciso para tantos meses retirar esse bem. 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
0: Com certeza, uma das melhores opções para você realizar seus sonhos. Obrigado, Silvia. Obrigado, Pedro.
2: Obrigado.
0: Quero ver vocês quanto antes, tá? Que a gente fique aí sempre juntos nos nossos projetos. E agradecer ao Sicredi. É uma instituição fantástica, que além de todas essas soluções, essa disseminação de informações verdadeiras, educação financeira, realmente assim tem a parte social, né, da cooperativa, que ajuda muitas entidades aqui de Jacutinga, que ajuda muitas entidades no Brasil, que colabora muito com causas de pessoas com vulnerabilidade social. Então vocês são maravilhosos, né? E a exemplo da instituição, os colaboradores. Então é muito bom estar com vocês. Eu faço questão de estar junto com vocês, tá? Me mandem sempre as notícias e venham muito aqui, tá bom?
2: Tá joia, obrigado. Um abraço, obrigado ouvintes também. 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
1: Obrigado, ouvintes da Dinâmica. Obrigado, Caio, pela disponibilidade. É uma alegria sempre poder estar aqui e esperamos voltar em breve.
0: Tá ótimo. Esse aqui é o Bate-Papo comigo, Caio Rafael. Logo, logo a gente está de volta aqui pela sua Rádio Jovem. Essa aqui é a Dinâmica FM. Tá na Dinâmica? Tá legal.
3: Na Dinâmica FM, a hora certa.
4: 10h47.
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1: 11:01.
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1: Bom dia, Fanáticos pro Esporte, bom dia, Jacutinga, alô, meu povo, alô, minha pova, estamos chegando aí com Fanáticos pro Esporte, hein, gente, vamos aí, vamos falar, tem briga do Cristiano Ronaldo lá em Portugal, hein, vamos ver, será, Jorge Jesus já conseguiu encerrar a carreira do Neymar na seleção, agora encerrou também a do Cristiano Ronaldo, né, gente, esse Jorge Jesus é terrível, hein. Ah, vamos lá, bom dia a todo mundo aí que nos acompanha através da Rádio Dinâmica. Bom dia o pessoal que nos acompanha através da live de Jacutinga, de fora de Jacutinga. Sejam todos bem-vindos. Bom dia aqui pro pessoal da Dinâmica também, pra Vanessa, pro nosso gerente Caio, pro Hugo, pro Joanito, que vai fazer o programa comigo. Deus abençoe também aí a quinta-feira de cada um, né, gente? Começando aí o mês de outubro, né? A gente já começa.

0: Essa aí agradecendo a Deus, né, por tudo que ele fez por nós nesse mês de setembro e durante todo o ano. E que ele possa continuar nos abençoando, né, gente? Que possamos ter aí um mês de outubro abençoado, né, gente? Que essas chuvas que estão vindo aí em muitas cidades aí, né, gente? Ela tá deixando marca, né? Graças a Deus aqui na nossa cidade a chuva tem vindo abençoada, né? Bem tranquila, bem suave, né? Que possa continuar assim aqui em Jacutinga e também nas outras cidades aí do nosso país, né? Que a gente deseja que todo mundo tenha o mês de outubro melhor que o mês de setembro, né? Com a graça e a bênção do nosso Pai do Céu, né? Bom dia, Jonito.
1: Bom dia, Pipoca. Bom dia, ouvinte. Bom dia, pessoal da Dinâmica. Né? Bom dia quem está almoçando, quem já está trabalhando. Começando o 10º mês do ano, né? Estamos aí já ali na portinha, na janela do 2026.
0: Mês que o senhor fica mais velho?
1: Esse mês é uma turminha boa, né? A Lurdinha dia 3, Joanito dia 10, Beija-Flor dia 11, Nossa Senhora Aparecida dia 12, a criançada, a Vera dia 15, os professores dia 15, a Cida dia 22, o Zé dia 31. Turminha boa em outubro. Mas tá pegando fogo, né? Já que o Tibor tá paradão pra nós lá por lá, estão se agitando, né? Cristiano Ronaldo abandonou o barco, se é que ele voltou. Mas tá esquentando lá em Portugal e como diz o português, né? Alô, só. Ora, pois.
0: O Luciano de Oliveira já tá mandando bom dia pra nós. Bom dia, Pipoca, Joanito e todos os ouvintes. Bora, Cachoeira Paulista. Bom dia pra você, Luciano, toda a sua família. Deus abençoe aí a sua viagem na ida e na volta. Vai tranquilo, sossegado. O Santos agora tá bem, né? Então capricha aí na boleia e volte com Deus, hein?
1: Cachoeira Paulista. Mas é mineiro, não é, pô? Vamos armar a polêmica aqui, né?
0: O senhor não gosta de armar polêmica?
1: O Luciano, que gosta de subir serra, descer serra, né? Transportando gás aí pro povo. O Luciano, sorte que você veio na época do gás. Ficou tendo minha mãe e meu avô era buscar lenha, né? Feito de lenha lá. Mas, programa sobre gás e sobre futebol.
0: O senhor já mistura. O senhor começou a falar de aniversário de outubro. Eu achei que não ia acabar nem do programa mais, porque...
1: Tem uma
0: ele vai falar, aqui, vai falar, né, querer falar de todo mundo que faz aniversário em outubro, gente, né? Tá enrolado aqui.
1: Toma boa aqui.
0: Ó, não sai mais daqui hoje. Mas é isso aí,
1: o
0: gente.
1: Fez setembro, não pagou nada pra nós, ele vai falar o quê também?
0: Eu pago a mesma coisa que o senhor sempre paga no dia do aniversário, senhor. O Peixe, né? O Santos, que vai jogar na sexta-feira, né, gente? Amanhã contra o São Paulo. A dúvida do Santos é o Escobar, né? O Neymar já... Não ia mesmo, né, gente? O Coutinho tem a possibilidade aí de conseguir, quem sabe, até ficar no banco. O Santos também vai lançar uma terceira camisa aí, uma camisa rosa, né? Em homenagem aí ao Outubro Rosa. Os times costumam fazer esse tipo de coisa, né, gente? Então, deixa que faça, né? Vamos lá. Bastidores da seleção, né, gente? A notícia aí do dia ontem foi essa... discussão, né? O Cristiano Ronaldo ficou muito chateado com o Jorge Jesus, porque ele, inclusive, nem me parece que ele já estava estudando e não ia mais para a seleção. O Jorge Jesus convocou ele, né? E depois no jogo não colocou, e isso deixou ele muito chateado. E na entrevista que o Jorge Jesus foi dar ontem, né, gente? Ele foi muito duro, né? E dizendo que o Cristiano Ronaldo é igual aos outros jogadores, que para ele, que ele... Ele põe quem ele quer, põe quem ele não quer. Então, eu acho assim que ele foi deselegante, né? Na sua entrevista. Ele podia ser um pouquinho mais respeitoso. Afinal de contas, o Cristiano Ronaldo, né, gente? Ele tem muita história na seleção de Portugal. Ele é muito querido pelo povo de Portugal. Querido pelos jogadores, né? E isso aí, depois da entrevista do Jorge Jesus, o Cristiano Ronaldo resolveu ir embora da seleção de Portugal, né? Comunicou lá... O técnico comunicou também lá o dirigente que ele deveria comunicar e foi embora, né? O Jorge Jesus aí e o dirigente foram atrás dele no aeroporto tentando fazer ele mudar de ideia, mas não conseguiram, né? O Cristiano Ronaldo, inclusive, pode ser punido, né, pela Federação Portuguesa, que pode suspender de 6 a 8 jogos Mas ele pode suspender ele da seleção, né, gente? Como ele não quer ir

0: mais para a seleção, essa suspensão também não valeria de nada, né, Jonito?
1: O Cristiano Ronaldo é só, né, nada mais, nada menos que o jogador mais rico do mundo, né? E nada mais, nada menos, com certeza, né, os portugueses, e até eu que não sou português, o Cristiano Ronaldo é muito mais importante que o Jorge Jesus, né, pro futebol do mundo. E eu acho que, eu não vi a entrevista, mas vi falar que ele vai ter que pedir desculpa, né? Que aí já... Né?
0: Quem vai pedir desculpa?
1: O técnico.
0: Ah, não, ele não pede, gente. Isso aí esquece. Mas
1: tá escrito lá.
0: Então, mas ele não vai pedir desculpa, né? E nem o Cristiano Ronaldo vai pedir, isso, gente.
1: Eu não sei, porque eu não sei como é que é a atitude dele, né? Não sei se ele faz isso, não. Ele praticamente aposentou o Neymar,
0: então,
1: né?
0: Então, ele já fez isso com o Neymar também, né, Jonas?
1: O Neymar tava... O brasileiro, o Neymar tava... perfeita forma, estava lá na Arábia Saudita, me parece que era o campeonato, um dos mais caros do mundo ia começar, e não inscreveu o Neymar no time que ele era o treinador, né? Agora, eu não sei com o Cristiano Ronaldo, né? O Cristiano Ronaldo, para ele, não vai fazer diferença, né? Jogar, não jogar, mas eu, ninguém perguntou, mas eu sou mais Cristiano Ronaldo do que Jorge Jesus.
0: Assim, eu não sou de lado nenhum, gente, eu só acho que assim, que o Jorge Jesus, ele foi deselegante. Se ele não queria contar com o Cristiano Ronaldo, era só não ter convocado, né? Não precisava ter criado esse clima que ele criou. O Jorge Jesus, ele tem essa mania, né, gente? Talvez ele tenha feito isso para mostrar para os outros jogadores que quem manda agora é ele, né? Ele deve ter... Ele falou assim, vou usar o Cristiano Ronaldo, mostrar para eles que se eu faço isso com o Cristiano Ronaldo, ele vou fazer com qualquer um, qualquer jogador de Portugal. Então, é uma forma que ele usou aí para mostrar que é ele que manda. Isso aí pode ter dois lados, né, gente? Pode ser um lado que o jogador realmente abaixa a cabeça e pense assim, mas também como os jogadores gostam muito do Cristiano Ronaldo, também podem boicotar ele, né? Que a gente já viu o jogador boicotar o jogador muitas vezes, né, Jonito?
1: Muitas vezes, né? Porque eu já vi, né?
0: Eles falam que não, né, Jonito? Mas
1: muito, né? Tanto treinador lá em cima, treinador mais aqui embaixo, chega pela porta da frente e sai pela porta do fundo, né?
0: Então a gente de longe não tem jeito de saber quem tá certo. Eu acho que pela carreira dele, por tudo que o Cristiano Ronaldo fez, pelo profissionalismo que ele sempre demonstrou nos times em que ele jogou, principalmente na seleção de Portugal, eu acho que ele poderia ter sido tratado com um pouquinho mais de jeito, de educação, né? Eu no lugar dele teria feito a mesma coisa, gente. Eu também sou meio estupim curto. Eu no lugar dele teria feito a mesma coisa que ele fez. Por que me convocou, né? É lógico que ele é um jogador igual aos outros, né? Ele tá ali, ele pode jogar, ele pode não jogar, mas a forma que você vai se dirigir a um jogador que tem aí a carreira como ele tem, como o Messi tem, né, Jonito? Eles merecem respeito. A gente tá vendo a Argentina aí como tá tratando o final de carreira do Messi, né? Fizeram aí uma convocação para ele, fizeram uma despedida para ele no jogo oficial, né, Jonito? Um jogo de festa, um jogo que foi uma coisa muito bonita. Então é a forma que você cuida dos seus ídolos, né? Portugal, na minha opinião, o Jorge Jesus aí foi muito mal nesse tipo de coisa, né? Se ele vai refletir e pedir desculpa, a gente não sabe, né? Ele não costuma pedir desculpa, não, porque ele também é duro na queda, né, gente?
1: Todo ser humano é...
0: Ó, Cristiano Ronaldo, Jones, pode ser suspenso por 6 meses, né? 6 jogos, não. 6 meses por abandonar a seleção de Portugal.
1: Pega o avião dele, vai passear.
0: O regulamento da Federação Portuguesa de Futebol prevê suspensão de 1 a 6 meses para o jogador convocado que abandone ou falte sem justificativa a treinos, jogos ou outras atividades da seleção.
1: Todo ser humano merece respeito, né? Independente da posição que ele ocupe, né? Tanto é que eu me lembrei, como não esqueço nunca, eu e o Chevy Lela, né? Nós estávamos escalados para ir trabalhar à tarde, numa certa situação, ocasião aí, catar umas tábuas lá atrás do estádio. E o Chevy falou, eu não vou. Falei, também não vou. E não vou, mas pronto.
0: Então tá aí, o Paulinho tá mandando bom dia aqui para mim, pro Joanito, bom dia para todos os ouvintes. Bom dia para você, Paulinho, para toda a sua família também. Deus abençoe todos vocês aí. Que você tenha um outubro, né, abençoado. Jonito, o Pato, com um grupo de empresários aí, comprou um time lá na Inglaterra também, o Northern Toll, da 4ª divisão da Inglaterra, e o ex-atacante também assumirá um cargo no conselho do clube. participando.

0: da gestão do projeto e da expansão da equipe do futebol inglês. Jogadores de futebol estão com dinheiro, hein? Comprando time de futebol.
1: Mas devia ter comprado um brasileiro, né? Porque tem bastante time brasileiro quebrado, né? Ajudar o esporte daqui, né? E eu vi aí a história também ontem, confirmado, parece que o Ronaldo e o Roberto Carlos se acertaram lá, né, pra comprar...
0: A Inter de Limeira.
1: O Inter de Limeira, né? Um dia fui ver o Inter de Limeira, lá empatou 2-2, acho que o 500 de Piracicaba, esses dois times praticamente acabou, não vê mais falar?
0: Ah, tem muitos times, os grandes não estão conseguindo tocar, Janine, você imagina os pequenos.
1: Tô vendo aqui o Luciano de Oliveira, né, subindo a serra, me parece com a camisa do Santos. E o Paulinho aqui, o Paulinho não tá na foto aqui, né, Paulinho? Acho que é a filha do Paulinho e o netinho do Paulinho. Ai, beleza, o Paulinho tá firme lá, né? Ele disse que vai dar o palpite aqui para Brasil e Índia. O Paulinho, quer ver quanto você acha que vai ser, porque eu não tenho a menor ideia, viu?
0: O jogador de futebol da Argentina, ele sai do time, eles entram na justiça, é só burdoada, né? O Gil, zagueiro do Corinthians aí, a justiça ontem determinou que o Corinthians pagasse 14 milhões e 800 para ele. É cada vez que... Acho que a gente fala, né, gente? O pessoal acha que entrar nos clubes de futebol, né, o jogador quando sai... Ah, porque ele jogou no Corinthians, que ele ama o Corinthians e não vai entrar na justiça, né, gente? Eles entram na justiça mesmo e vai cedo ou mais tarde o clube vai ter que pagar. Aquilo que eu falei. Não escapa, gente. A Leila tá pagando dívida agora que estourou na justiça lá de... 85, e como ela é a presidente hoje, é ela que tem que pagar. Não interessa quem foi o presidente na época. Os presidentes fazem as merdas que eles fazem lá pra trás e vai estourar na frente na mão de alguém, né? Esse do Gil aqui, por exemplo, pode ser que estoure agora na mão do presidente, ou pode estourar a próxima presidente, né? Que é o ano que vem. A justiça determinou, mas agora tem aqueles acordos, né? Pra ver o que vai dar. Então, mas vai estourar sempre na mão de alguém, né? Infelizmente. E quem que vai pagar o pato? Sempre o time de futebol. Não é o presidente, né, gente? Quem paga é o time, que às vezes está numa situação difícil, complicada, e tem que pagar, né? O Romeu Tuma Júnior, que é o presidente do Conselho do Corinthians, diz que a eleição do Corinthians pode não acontecer e admite chance de intervenção da justiça. O dirigente alertou que o risco de o pleito do clube marcado para o dia 28 de novembro não ser realizado é muito grande, né? Faz tempo que a gente já vem falando aqui, né, gente, que a justiça que está querendo entrar com uma intervenção lá no Corinthians, né? Aconteceu isso no São Paulo também, a gente nunca viu isso, né? Mas aqui quem tá falando é o presidente do conselho, não sou eu, né, gente? Ele que é um dos responsáveis para ter a eleição lá, para fazer com que a eleição corra dentro da legalidade, né? Para que o próximo presidente, se eleito, poder assumir, né? O Curitiba ontem, Joanita, ele se colocou contra a paralisação do Campeonato Brasileiro, né? Tá essa notícia aí que alguns clubes querem paralisar o futebol brasileiro. E o Curitiba, então, disse aí que por ele não faz a paralisação não, né? E saiu também o árbitro de Palmeiras e Corinthians, Joanita, do Campeonato Brasileiro. Vai ser o Anderson Daronco, que vai ser o juiz aí da partida entre Palmeiras e Corinthians. Que é a segunda partida do Palmeiras e Corinthians, né, Janito?
1: Mas tá longe ainda.
0: Tá, estranhei, mas tá aqui. O jogo vai ser disputado no dia 11, né? Meu Deus, Anderson Daronco já está, então, escalado aí pra ser o técnico.
1: Essas são coisas do senhor, né? O senhor foi procurar isso.
0: A irmã do Cristiano Ronaldo já postou aqui nas redes sociais dela. O Cristiano Ronaldo merecia mais respeito. A seleção nacional merecia mais estrutura. O jornalismo português merecia mais competência e menos especulação. Quanto ao povo português, eles não merecem ter o melhor em nada. Somos invejosos, desrespeitosos e ignorantes, e merecemos voltar à mediocridade que sempre tivemos no futebol antes do Cristiano Ronaldo. Obrigado por tudo, Cristiano Ronaldo. Você merecia mais. Então tá aí, ó. Como se diz? É uma resposta pesada aqui, né, Janita? Aqui ela colocou todo mundo, até o povo de Portugal, jornalista, aqui ela colocou tudo no mesmo balaio, né?
1: Quando diz o caso, embolou tudo, né? Embolou tudo. Mas é bom ser defendido pela irmã, né? Porque se os pais não defender a gente, quem vai defender, né? O Cristiano Ronaldo é aquilo lá, né? Porque é igual esses tempos atrás você

0: Falou pra mim quem não gosta do que critica o Neymar porque tem inveja dele. Não é o meu caso, mas pra mim, Cristiano Ronaldo, eu sou mais fã dele que do Messi. Pô. Não sei porquê.
1: Assim, eu acho que criticar o jogador porque ele jogou mal, Jonito, eu acho que a crítica é normal, legal. Mas o que eu vejo, por exemplo, nesses casos, assim, principalmente do Neymar aqui no Brasil, né? Do Cristiano Ronaldo, que o pessoal critica a vida pessoal dele. Aí ninguém tem nada com isso, gente. Cada um tem a sua vida pessoal. O Neymar, ele é muito criticado no Brasil porque ele tomou um lado político, né? Ele sempre foi do lado do Bolsonaro e isso revoltou aí a outra metade que é contra o Bolsonaro. Então, aí o pessoal já leva para outro lado, né, gente? Isso aí que eu acho errado. Criticar o jogador que joga futebol, que tá lá, entrou, jogou e jogou mal, acho que é um direito da imprensa, né? Agora, divulgar porque ele tem um lado político, porque nas folgas dele ele vai pro carnaval, na folga dele todo jogador vai, então faz o que quiser, né, gente? Eu vejo, assim, umas críticas mais pesadas, principalmente em cima do Neymar. O Jorge Jesus sobre o Cristiano Ronaldo. Posso dizer a qualquer um no banco: se precisar de você por 30 minutos, vai jogar. Se eu não precisar, não vai jogar. Essa é uma das frases que ele falou na entrevista que ele deu aí. Eu acho que não precisava disso, né, Jonito? É isso que eu falo. Ele tá falando pra quem? Tá falando pro Cristiano Ronaldo. Porque aconteceu com o Cristiano Ronaldo, né? E ele quis se impor, né? Ele fez isso pra se impor.
0: É, hoje tem Portugal, não tem?
1: Hoje tem Portugal e Dinamarca,
0: vamos,
1: né?
0: Vamos ver o que dá lá na hora, né? O que estoura por lá. Ontem teve um amistoso diferente de tanto que a gente acompanha, por ser argentina, né? Ela só brincou de jogar também, fez 4-0 na Bolívia. E parece que nem fez força, né? Com Miguelito e tudo, o Brasil não pode esquecer que perdeu para Bolívia com o gol do Miguelito, mas Argentina e Miguelito, 4-0 e por aí afora.
1: Jonito, ontem a FIFA também divulgou, né, que na próxima Copa, para a Copa de 2030, para o Brasil se classificar vai ficar mais fácil ainda, né? Porque a FIFA já colocou aqui que a Argentina, Paraguai e Uruguai, que a Copa vai ser disputada nos três países, eles não abrirão vagas nas eliminatórias sul-americanas, mas também não vão disputar. Eles já vão estar classificados para a próxima Copa, né? No Brasil são 7 vagas. Então vão ter só 4 vagas em disputa. Mas só que Argentina, Paraguai e Uruguai, eles vão disputar as eliminatórias, mas não vão tirar vaga de outros times. Então,
0: então você nem tem eliminatória, não sobra 7 daí?
1: Não, sobram 4, né? E as 3 vão estar garantidas: Argentina, Paraguai e Uruguai. E eles vão jogar as eliminatórias, mas já vão jogar classificados.
0: Então, daí não sobra 7 times?
1: 4, Joanito. Se 3 já está classificado, são 7 vagas.
0: Então,
1: o senhor não é professor de matemática?
0: O senhor, eu não vou chamar o senhor daquilo, porque o senhor fez aniversário. São 10. Tira os 3 times classificados, sobra 7 times.
1: 7 times, mas são mais 4 vagas.
0: Então, com o meu tamanho. É. Ano passado foi. Esse ano foi 7 vagas e o Brasil raspou ali. Mas eles não tiram o Brasil, né? Porque se o Brasil não classificar para a Copa do Mundo, entre colocar as 10 seleções sul-americanas, se o Brasil não classificar, eles vão lá um quadrangular, né? Se o Brasil ficar em primeiro, entra. Eles não deixam o Brasil fora da Copa.
1: Aí você pega, por exemplo, quem disputa com o Brasil, né, Janita? É Argentina, mais, né? Uruguai. O Paraguai não, né? O Paraguai sempre tá mais. Esse ano que ele até foi melhor. Mas aí, por exemplo, você tirou 3 países que já estão na Copa do Mundo. Quem que vai disputar com o Brasil? Chile? Bolívia? Peru. Venezuela? Peru? Então ficou muito fácil pro Brasil ir pra Copa do Mundo, né?
0: Nós estamos na fase, até eu tava assistindo.
1: Aí ficou moleza.
0: Tava assistindo um programa agora no Sport TV, né? O comentário, os comentaristas. E, logicamente, o programa deles dura o dia inteiro, não tem assunto, mas estão achando lá um motivo, né, uma justificativa para o Brasil jogar com a Índia. Eu não achei nenhum e nem estou procurando.
1: O único motivo que tem é a falta de opção, né, gente? Falta de opção, não tem nem o que falar. O presidente, o pessoal que estava mexendo com a Safiel, né, Janito, que é a SAF, movida pelos torcedores do Corinthians, diz que o projeto não avançará com a gestão do presidente Osmar Stable e considera encerradas as conversas com a atual diretoria do Corinthians. Carlos Teixeira, um dos idealizadores

0: afirmou que as negociações são uma página virada. Eduardo Saluzzi, coidealizador, disse que esse não é um cenário definitivo, mas provável, o mais provável diante do silêncio das últimas semanas e da proximidade da eleição. O clube se diz preparado caso a diretoria mude de posição. É muito difícil, né, gente? A gente fala, brinca tudo aqui, mas Palmeiras, Flamengo, São Paulo, Corinthians, eu vejo assim que futuramente vão acabar virando SAFs também, porque eu acho que todo no mundo inteiro isso está acontecendo, né? Mas aqui no Brasil, esses quatro times aí tem muita, muita tradição e muita torcida, né, Janito? Vai ser mais difícil para se transformarem em SAFs, né? E também, né, quando isso resolverem fazer isso, eu acho que nós vamos ter aí muitos, muitos candidatos, né, Janito?
1: Pipe, o negócio tá feio, hein? Tá feia a coisa. Eu tava procurando um motivo para torcer nos jogos. Eu tenho que eu convocar aqui os corintianos. Torcida nossa é a seguinte, né? Torcer para não pôr o Hugo Souza e para não machucar o Breno Bidon, que ele tá escalado para jogar. Então, a única torcida que a gente tem é essa.
0: O Bidon deve jogar, porque ele não jogou as outras duas como titular, né? O goleiro vai ser o goleiro do Curitiba, que ele já até falou na entrevista dele, caso, só em caso se machucar aí no treino, né? Mas ele disse que ia colocar os três goleiros, já colocou dois, e agora falta o goleiro do Curitiba, né? Então, seguindo aí o que o próprio Jorge... O próprio Ancelotti falou, possivelmente então o Hugo Souza deve ficar na reserva, né?
1: Teria esse aqui, né? Pedro Morisco, Mateuzinho, Vitor Reis, Arthur Dias, Douglas Santos, Martinelli, Andrei Santos, Breno Bidon, Estevo, Hendrick e Samuel Lino. Torcida aí dos corintianos para não machucar o Mateuzinho. Não sei não se o Mateuzinho vai jogar, viu? Mas o Bidon vai. E o tomara que o seu goleiro, do senhor é Morisco?
0: O meu não, o meu tem, o meu tá lá treinando.
1: Morisco é nome de aquele fazer, como é que tempero pro arroz, não é?
0: Mas o Corinthians e o Palmeiras já demonstraram interesse no Pedro Morisco, né? Os dois times.
1: Agora o que tão bravo.
0: De São
1: mesmo,
0: Paulo, que eu me lembro.
1: Que tão bravo mesmo é todos os times que tem jogador aí correndo risco de machucar e vai chegar. Parece que da onde o Brasil está, na Austrália, onde ele vai jogar, tem que viajar mais 8, 10 horas de avião e para voltar depois é uma semana, né?
0: Então, mas quem joga lá, porque nem o Flamengo joga quinta-feira, tudo bem, né? O duro é que já tem que jogar antes, né, gente? É complicado, né? Mas fazer o quê? Essa data FIFA, ela ficou muito, muito comprida, né, Janito? Geralmente não é assim, né? É um jogo na sexta, um jogo na terça e os jogadores estão liberados, né? Agora essa aqui, essa extrapolou, né, gente? Essa extrapolou.
1: Essa ficou muito comprida e muito mal aproveitada, né?
0: Janito, a final de sábado, né? A torcida do São Paulo já comprou 29 mil ingressos. Se o jogo for no Morumbi, não vai estar lotado, né, gente? Quando o Morumbi cabe 60 mil pessoas, 30 mil pessoas lá, vai ser metade, não vai dar a impressão do estádio estar vazio. Mas, né, é um bom público para assistir a final do Campeonato Brasileiro, principalmente o do São Paulo, né, gente? Que a gente tem visto aí o São Paulo jogar lá no campo de treinamento, sem torcida, sem arquibancada nenhuma para o pessoal acompanhar o futebol. Levar o jogo para o Morumbi e ter essa notícia aí já de 30 mil ingressos vendidos, né, Janito? Sinal que a gente vai ter um bom público aí para acompanhar a final do Campeonato Brasileiro Feminino, que o São Paulo tá na frente, né, gente? Ganhou o primeiro jogo por 2-1. O São Paulo, então, joga pelo empate. Se o Corinthians vencer por uma diferença de um gol, a decisão vai para os pênaltis, né? E se o Corinthians ganhar por mais de um gol, ele pode se sagrar campeão dentro do Morumbi e diante da torcida do São Paulo, né, gente? Que o Campeonato Feminino, assim como o masculino, a lei em vigor é a lei de São Paulo, né? Você não pode ter clássicos com duas torcidas. Então, teremos só torcidas, só torcida do São Paulo. Infelizmente, né? Que para mim isso entristece o futebol, né? Deveríamos ter lá as duas torcidas, mas existe essa lei em São Paulo, então tem.

0: teremos só torcedores do São Paulo nessa final de campeonato, Janito.
1: É diferente torcida, né? Porque normalmente a torcida, tanto é que a torcida do Corinthians, sábado passado, 21 mil pessoas, os comentaristas acharam pouco, né? 21 mil. E uma torcida diferente, porque ela é formada em maioria por mulher e criança, né? Ou tranquilamente poderia ir torcida do Corinthians, São Paulo, tudo junto, só pra ver o jogo, né? Não sei quem inventou essa tontice de uma torcida só, né?
0: Entristece a gente, né, gente? A Conmebol, por exemplo, agora nessa fase da Libertadores, ela é diferente, né? Por exemplo, Palmeiras e Fluminense, o Palmeiras vai ter que dar 4 mil ingressos para a torcida do Fluminense. Dá não, né? Vender. Colocar a venda lá, 4 mil ingressos para a torcida do Flamengo, do Fluminense. E o Fluminense no Maracanã também vai ter que colocar 4 mil ingressos para a torcida do Palmeiras. No campo do Palmeiras, do Corinthians, eu não sei quantos que são para visitantes, né, gente? Mas na arena do Palmeiras, são 2 mil ingressos só. Aí é problema do Palmeiras. O Palmeiras vai ter que resolver e vai ter que abrir um espaço lá para colocar mais 2 mil pessoas do Fluminense. O problema, qual que é o problema? A polícia não quer, Jonito. A polícia não quer. Antigamente, a gente tinha lá jogos com 6-6, 50-50, ou 60 do Corinthians, 40 do Palmeiras. Quando o Palmeiras era mandante, era 60 do Palmeiras e 40 do Corinthians. São Paulo e Corinthians a mesma coisa. Mesmo ele jogando no Morumbi, que era campo do São Paulo, quando o Corinthians alugava o Morumbi e o mando de jogo era do Corinthians, o Corinthians colocava 60% de corintiano contra 40% de São Paulino, mesmo campo sendo do São Paulo. Né? E a polícia, com muito menos recursos que hoje, com muito menos coisas que tem hoje, coisas mais modernas, ela dava segurança para as torcidas. Hoje, a polícia não quer deixar colocar 4 mil torcedores no campo do Palmeiras, gente, que acha que eles não têm como dar segurança, Joanito. É uma vergonha o que acontece no futebol de São Paulo. A polícia de São Paulo, ela mostra aí uma incompetência muito grande. Isso para mim chega a ser ridículo, gente. Né? O Maracanã, a gente tem visto jogos aí de torcidas de setor, né, Jonathan? De setor onde que ficam juntos flamenguistas, vascaínos, torcedores do Fluminense, todos juntos. E aqui em São Paulo, a polícia não quer deixar colocar 4 mil ingressos. Se a polícia não deixar, o Palmeiras vai ter que mandar o jogo dele em outro campo. Porque a regra da Conmebol, ela é clara. Ela é clara. O time que mandante tem que colocar à venda 4 mil ingressos para o time adversário. Isso todo mundo vai ter que fazer. Ah, mas se o Fluminense colocar o ingresso muito caro lá no Maracanã, a Conmebol não se mete. Ah, eles colocaram R$1.000 para o torcedor do Palmeiras assistir ao jogo no Maracanã. Eles podem fazer isso. Só que também depois, quando eles vierem jogar no Palmeiras, a Leila pode colocar 5 mil ingressos. Então, essa rincha, ninguém sai ganhando, principalmente o torcedor, né, Joanito?
1: É uma situação desajeitada que não resolveu nada, né? Porque quanta briga lá fora, briga na rua, né? Espera lá pra fora, marca briga separado depois do jogo, aí não tem nada a ver. Eu não lembro, não tem essa, assim, no campo do Corinthians, quanto que pode ir do adversário, porque essa parte, eu não sei o que é, torcida do Corinthians, torcida do Palmeiras, São Paulo, Santos, e deixar pra eles no outro estado, né? Basta o time estar mais ou menos jogando. Agora, pra outra torcida, no caso, no Corinthians, não sei quanto que é, não.
0: Então. O Maurício tá mandando um áudio aqui, vamos ver o que ele tá falando.
2: Bom dia, Pipoca. Bom dia, Joanito. Ô, Pipoca, você tá falando da seleção brasileira e que jeito que eles vão fazer? Tem que fazer isso mesmo, porque se ponhar contra a Argentina, essa seleção grande, o Brasil não classifica, a seleção é feia demais, não vai classificar pra Copa de novo. Pra próxima Copa 2030 aí não classifica, porque a seleção lá é feia demais. Dá até nojo de ver jogar. Por isso que eles estão fazendo isso aí.
0: Gente, é a opinião do Maurício, né? A gente respeita também, né, gente? Mas o Brasil é o único país aí que já foi em todas as Copas, né, gente? E sempre se classificou com a Argentina, sem a Argentina. Então, e outra, da forma que é feito hoje, gente, as eliminatórias sul-americanas, é quase que impossível que Brasil e Argentina não disputem uma Copa. Eles vão ter que fazer aí umas eliminatórias das piores do mundo, para não se classificar, porque como disse o Joanito, são 10 seleções, classificam 7. Somente 3 seleções vão ficar de fora da Copa do Mundo, né?

0: Então é, e você tendo Venezuela, Bolívia, Peru, é quase impossível o Brasil e a Argentina ficar de fora. Antigamente, né, Janito, o campeão já ficava classificado para a próxima Copa, né? Antigamente.
1: É, eu não tenho 120 anos, igual o Magrão fala, né, o senhor. Mas, mesmo porque minha mãe tem 90, mas eu, me parece que eu lembro de um jogo para classificar, porque o Brasil tinha ganhado o Uruguai.
0: Né? 2 gols do Romário.
1: E um baita jogo para classificar. É. Aí sim, você sentia prazer, né? Alegria, satisfação de o Brasil ter classificado. Agora, do jeito que foi, não. Ficou em sexto. Né? E foi tipo assim. E se não for, chegar, não vai ter esse dia, né? Porque eles vão aumentar talvez o número de time para ir, daí vai todo mundo. É. Mas se não for Brasil e Argentina, eles fazem um convite lá. Ah, Brasil vai como convidado, mas não vai chegar nisso, né?
0: Esquece isso aí, gente, porque a Itália é 4 vezes campeão do mundo e não teve convite para ela. Então não tem convite, não. Se não classificar, não vai. O grande problema que eu vejo aí, né, gente, é o Joanildo lembrou desse jogo Brasil-Uruguai. O Romário era brigado aí com o Parreira e com o Zagallo, né, que ele, os dois puseram ele no banco um jogo e ele não voltou mais para a seleção. Saiu bravo e eles pararam de convocar ele. O formato das eliminatórias era diferente, não era igual hoje, né? Hoje é muito mais fácil. Era um outro formato, eram menos seleções que iam para a Copa do Mundo, né? Hoje são 7, antes era bem menos. E no desespero, né? No último jogo, convocaram o Romário, que estava arrebentando lá no Barcelona, na Europa. O Romário veio para esse jogo e fez 2 gols, né? O Brasil ganhou de 2-0, o Romário marcou 2 gols. Você não pode deixar um craque de fora de uma convocação, né, Jonito?
1: Naquele tempo, o Uruguai tinha um time bom, né? Não, esse time ruim que foi na Copa agora.
0: Sim. E outra, o campeão se classificava e não precisava disputar as eliminatórias, né? Quando chegava as eliminatórias, o time campeão fazia amistosos por aí para não ficar sem jogar, né? Hoje não, aqui a FIFA, que a França, por exemplo, foi campeã, né? A Argentina foi campeã, a última, e precisou disputar as eliminatórias para se classificar. Agora a FIFA voltou de novo, né, com esse formato, né? Aonde vai ser os países sedes, eles já estão classificados para a Copa do Mundo. Então, Uruguai, Paraguai e Argentina vão disputar as eliminatórias para não ficar sem jogos, mas já estão classificados aí para a Copa do Mundo. E das 7 vagas vão sobrar 4, que os outros, vamos dizer assim, os outros 7 times vão disputar 4 vagas. Então, eu acho que tranquilo, é molezinho aí pro Brasil, né, se classificar na próxima Copa, mesmo não tendo aí o melhor time dos últimos tempos. Eu acho que o Brasil se classifica com o pé nas costas, Janito.
1: Essa situação aí dessas 3 seleções não disputar, porque na Copa do Mundo vai ter pelo menos um jogo em cada país desse, né?
0: Sim.
1: Em versão sede, não sei. O Uruguai, me parece, porque foi o primeiro campeão, né? E os outros dois, não sei porquê, mas eles terão lá pelo menos um jogo da Copa, lá no comecinho, né? Pra...
0: Argentina, né? Argentina não vai ter pouco jogo também, né, Juninho?
1: Depois da Copa... Aonde vai ser a Copa? Deus me livre.
0: Uruguai, Paraguai e Argentina.
1: A próxima Copa?
0: É, 2030, né?
1: Não, mas tem mais lugar, não tem?
0: Não sei se tem mais lugar, porque tá uma bagunça esse negócio da FIFA aí que... Eu não gostei, sinceramente. Esse ano nós tivemos no México, né, Janito? Canadá, Estados Unidos. Eu, sinceramente, eu não gostei. Achei que virou um banzel isso aí, viu? Virou um banzel. Tem gente que gostou. Eu, particularmente, eu não gostei.
1: Nós não podia gostar mesmo, né? Porque o Rechame foi nosso time. Só lembrando, né, o sabadão, fim de semana, apesar de magro, tem um futebol pra nós ver. Começa amanhã, São Paulo e Santos. Domingo, sábado tem 11 horas, Brasil... Índia, 4:30 São Paulo e Corinthians, de noite tem Atlético Bragantino.
0: Tem a Série B, né, Janito?
1: A Série B acho que tem hoje também, né?
0: Tem, a Série B começa hoje. Com Atletique Sport às 20:30, Novo Horizontino e Goiás às 9 horas.
1: Esses dois não querem ir, não quer subir, não.
0: Amanhã São Bernardo e CRB, Londrina e Criciúma, Juventude e Operário, amanhã também Fortaleza e Náutico. Aí tem os jogos de sábado, aí amanhã a gente dá uma passada aqui na Série B completa, né?
1: Amanhã eu confirmo, né, se Deus quiser, mas me parece que para o campeonato municipal, né, segundo a Tauane, o Sarney e o Lopes, vai ter rodada.

0: no fim de semana.
1: Geralmente por causa da eleição, eles dão uma parada, né? Johnny, notícia aqui do Yuri Alberto, né, que você estava perguntando outro dia.
2: Esse.
1: E o Yuri Alberto diz estar recuperado, lesão totalmente cicatrizada.
2: Já melhorou.
1: Perto do retorno, o centroavante garante que não tem mais dores nenhuma, né?
2: Já melhorou, o senhor está começando a melhorar.
1: Se tem mais alguém aqui, nós já falamos aqui
2: Pedro,
1: da...
2: Pedro, sabe?
1: Da eleição nós já falamos,
2: como
1: né?
2: Como é que chama? Pedro Raul? Vê se ele tá suspenso. Aí fica bom.
1: Janinho, não esquece do Pedro Raul. É uma paixão no Pedro Raul, gente. Que coisa do outro mundo, né? Vamos dar uma repassada aqui nos times do Corinthians. Já falei também da eleição, né? Conselho aprova o contrato do São Paulo. Reforços, atenção aos clássicos e cuidados. Os dias do São Paulo na data FIFA, né, gente? Vamos ver. Tudo... Agora todo mundo treinou, não tem desculpa nenhuma, todo mundo descansou, recuperou seus jogadores. Aí volta o futebolzinho continua pobre, né, Jonito?
2: Quadrado, né?
1: E aí é uma tristeza isso, né? Infelizmente.
2: Lembrado, né, porque
1: os técnicos reclamam que não tem tempo pra treinar, Jonito. Agora tiveram, né?
2: Só na quarta-feira que vai ter rodada do brasileiro, que é a rodada normal, mas daqui um mês ainda é que vai ter a semifinal da Copa do Brasil, né? Porque demora, mas se quiser passa rápido, você empresta, você encontra alguém pra pagar daqui um mês, você pode emprestar do escorrega, né? Daqui um mês ele tá aqui, você vai ver que dormiu, acordou, passou um mês.
1: O ex-presidente Casares processou São Paulo, né? Já falamos isso aqui ontem, né, gente? E deixa que a justiça resolva o problema desse povo, né? Data FIFA, Neymar evolui, Coutinho entrosa. Essas são as notícias do Santos, né? Camisa rosa, nós já falamos. Santos renova a concessão do CT do Rei Pelé por mais 40 anos.
2: O escorrega a sua casa do senhor antes?
1: Lógico que ele já foi lá várias vezes.
2: Não, o senhor falou perseguir o senhor?
1: É?
2: O senhor falou perseguir o senhor e foi lá em casa.
1: Ele que falou que ia atrás, ele tá xarope. O Santos não ganha de São Paulo no Morumbi faz um bom tempo, né, gente?
2: Nossa.
1: Vamos ver o que, o Santos vai resolver com o São Paulo. Aí eu, cara, acho que eles vão ter um bom jogo, né? O Santos deu uma melhorada, o São Paulo também vem aí, se eu não me engano, de duas vitórias, né, Janito? Então, esperar pra Paulo... ver e começar a ver bons jogos, né, do Campeonato Brasileiro.
2: Mesmo porque tendo um só, né? Porque a gente fica mudando de... Tem vários jogos mesmo, horário, muda pra lá, muda pra cá, não vê o gol. E tendo um só, a gente fica firme naquele ali, né?
1: O Arrascaeta chegou no Rio de Janeiro ontem, né? Vai ter que fazer a cirurgia. Infelizmente, pro torcedor do Flamengo, ele não disputa aí a semifinal da Libertadores, mas pode voltar aí em caso do Flamengo conseguir para a final, né? A final ele tem chances de jogar. Mas para esses dois jogos aí, como ele vai fazer a cirurgia, ele vai ficar de fora, né? É uma perca grande, né, Janine?
2: E o senhor que gosta de angu? Ah, ontem tem repolho em casa, esqueci de convidar o senhor pra janta.
1: Ligado.
2: O senhor não gosta?
1: Não, quando eu fiquei no hospital comi muito repolho demais, agora eu não posso nem olhar pro repolho.
2: Teve um país que fez uma bomba aí, bomba atômica, repolho, batata e ovo, explodiu, matou todo mundo.
1: Eu tava um dia no corredor do hospital conversando com os pacientes lá em Andradas, né? A nutricionista chegou e falou que se eu tinha alguma opinião para dar sobre o cardápio. Eu falei, olha, tá tudo ótimo. Só que, pelo amor de Deus, só não me coloca mais repolho na minha marmita, porque eu não posso nem sentir o cheiro do repolho. Aí os pacientes, tudo que tava do meu lado, falaram, na minha também não, por favor, não põe mais repolho.
2: Mas não deu dor de barriga, não, senhor.
1: Aí eu não sei porque que taca tanto repolho na gente lá, gente.
2: Pô, a notícia aqui, pro senhor gosta de comentar que eu falei, né, de angu. Angu na roça, a gente falava quando alguma coisa dava confusão. O Vasco da Gama pediu para Fluminense e Flamengo liberar o Maracanã para jogar contra o Boca Juniors e eles não aceitaram. O senhor sabe por quê?
1: Porque, não sei, mas não estão certos.
2: Mas o senhor já sabe, o senhor é sabido.
1: Não, eles estão certos em não aceitar. Quem manda no campo agora do Maracanã é Flamengo e Fluminense. Das outras vezes que o Vasco da Gama jogou lá, o Vasco da Gama entrou na justiça e a justiça deu uma liminar para ele jogar no Maracanã. Agora, como o negócio está legalizado lá, eles já pediram 3 vezes na justiça e a justiça negou 3 vezes para eles jogar no Maracanã. E o presidente lá, o Pedrinho, né, disse que não joga mais no Maracanã. Inclusive, quando for Vasco e Flamengo, o Flamengo vai ter que jogar em São Januário. Quando for Vasco e Fluminense, o Fluminense vai ter que jogar em São Januário. Eu acho que ele tá certo. né? Mas se ele quisesse jogar no Maracanã, ele também deveria participar

0: participar da licitação para mandar jogos no Maracanã. Quando teve, ele não quis. Agora ele quer jogar no Maracanã. Flamengo e Fluminense, para mim, estão corretos.
1: Aí o senhor não está cumprindo o mandamento que diz, né? Estendei a mão aos irmãos.
0: Então, isso tem que ser dos dois lados, né? Flamengo e Fluminense ficar estendendo e o Vasco da Gama só aproveitando, tá errado. A via tem que ter mão dupla. Vamos falar aqui dos nossos patrocinadores, nossos colaboradores, né, gente? Hoje tem horário político ainda, amanhã parece que já não tem mais, né, gente? A não ser que tenha o segundo turno, né? Hoje acho que é o último dia aí desse primeiro turno de horário político. Amanhã já volta ao normal. Aí quando começar de novo o segundo turno, né? Se tiver segundo turno, a gente parece que vai ter. E aí então volta também depois os horários políticos. Mas hoje aí desse primeiro turno é o último dia. 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Deus abençoe aí a quinta-feira e também o mês de outubro aí de todo mundo da Auto Center Borracharia Capricho, né? Do Anés, da Aline, do Júnior, de todos os funcionários. Fiquem com Deus aí. 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Deus abençoe aí a quinta-feira e também o mês de outubro de todo mundo lá da Adega Milk Drink, da Mistura Fácil Casa de Carne e de todas as suas famílias também, né, gente? É isso aí que a gente deseja, que todo mundo tenha um outubro abençoado. Bora, Janine!
1: Então, um abraço lá pro Bispo Finéia, né, que a gente conhece há tanto tempo, de vez em quando ele aparece, de vez em quando ele some. O Ditão corintiano, né? Toninho palmeirense e o Zezinho. O Zezinho, pra vaiar, né? Torce pro Santos. Fazer o quê, né? Tchau, tchau. Até a próxima. Agora que eu tava acostumando a assistir filme, né? Assistir aí o Meu Pé de Laranja Lima, A Banda das Velhas Virgem. Vai acabar o horário político? Tá bom. Um abraço a todos. Até mais.
0: A Cristiane de Oliveira tá mandando bom dia, nossos amigos. Bom dia para você também, Cristiane. Que Deus abençoe aí seu dia e todo o seu mês de outubro, tá bom? Ô, gente, é isso aí. Um abraço para todo mundo, né? Mandar um abraço também lá pro Padre Júlio, que sempre tá ligado no nosso programa, pro Padre Anderson, né? Que Deus continue iluminando, que eles possam fazer um bom trabalho na nossa cidade, né? E Deus abençoe aqui o Joanito, o Hugo, a Vanessa, nosso gerente Caio. a quinta, o mês de outubro de vocês. Deus abençoe todo mundo aí que nos acompanhou através da Rádio Dinâmica. Pessoal que nos acompanha também através da live.

de Jacutinga, de fora de Jacutinga. Deus abençoe cada um de vocês. O Cristiano pessoa que tem o Corinthians, tá ruim, mas olha o lado bom. Corinthians não perde já faz mais de 10 dias, né, gente? Mas também não joga, né? Fazer o quê? Faz parte. Fiquem com Deus, gente. Até amanhã.

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4: Meio-dia e 25.

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1: 12:31.
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4: 1 hora.
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2: Tá na Dinâmica, tá legal. Beijo pra você de Jacutinga, de toda a região. Estamos chegando com mais uma edição do Microfonia.
1: E a partir de agora você participa e também interage junto com a gente no 35 3185 0145, que é o nosso WhatsApp.
2: Exatamente, mídias sociais, lógico que a gente tá por lá, tá? Facebook Dinâmica FM Jacutinga, Instagram Dinâmica FM com Y, e tem aí no nosso aplicativo Dinâmica FM 105.9. Bora começar?
1: Bora começar na Dinâmica nessa tarde super especial.
3: 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E a gente começa super bem com The Weeknd.
2: Bora de Blinding Lights pra você.
3: Pedido ouvinte, né? Marcelão pediu ontem no final do programa.
2: Ah, rapaz, aí, ó, não esquecemos, viu? Aliás, um pontinho pra gente. Traga um bombom, obrigado.

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3: Semana Walter. Vamos falar de amor.

0: Mari Fernandes com a Natan.
1: Comunicação falhou, gente. Amo esse som.
0: É mesmo?
1: Acho muito legal.
0: Muito legal.
1: Muito legal. Muito vamos fofocar depois do intervalo?
0: Vamos lá, é rapidão, viu, gente? Segura aí, você que tá no seu fone de ouvido, pra você que tá no seu carro, pra você que tá trabalhando. Todo mundo aguarde, porque já já nós voltamos.
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5: 1:17.
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0: Ô, parça, e aí, o que, que nós vamos fazer mesmo?
1: Ah, vai dar uma fofocada.
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0: E nós começamos falando hoje sobre o Estênio Garcia.
1: Anteriormente, a você que acompanha o nosso Foca na Fofoca, a gente já trouxe a estrela ali, que era uma briga do Estênio Garcia com as filhas dele acerca de um imóvel que existe no Rio de Janeiro, né? E o ator e agora esposa comentaram a situação envolvendo esse apartamento e, segundo eles, o casal comentou o conflito durante o lançamento do livro e, ao ser questionado, disse que prefere aguardar a decisão que ainda está sob a questão da justiça, né? Sobre o sigilo de justiça. Que complicado, né?
0: Complicado, gente? Demais. É, agora é aguardar, né, parça?
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3: Até breve.
2: Até o próximo encontro. Afinal, quem não gosta de uma fofoca?

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1: Matheus e Cauã com Livinho.
2: Efeito dominó, aliás, MC Livinho, né? Participando aí da Dança dos Famosos. Que é isso, hein, rapaz? Aliás, MC Livinho também que anunciou a aposentadoria dele, né? Por agora, tá fazendo os últimos shows, vai curtir a vida. É que se a galera, se é um pouquinho esperta, levanta uma grana legal, né?
1: Yeah.
2: Se o cara pensar nisso, realmente pode trabalhar até determinado tempo da vida dele, depois de curtir.
1: Dá um tempinho, né? Daí a hora que começa, tipo, nossa, eu tô só com 50 milhões na conta, vou voltar, dar uma trabalhadinha.
2: Vou fazer aqui uma turnê comemorativa, ponto.
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4: 1:33.
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3: Já estamos de volta para matar saudades. Esse tempo foi bom, hein, de Calling.
4: If only para você.

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1: Mari Fernandes.
2: Página G, gente. Sim, teve dobradinha da Mari Fernandes hoje, porque esse aqui é o pedido do Adriano, que tá ligadinho com a gente. Obrigado pelo carinho. Parabéns, viu, Adriano? Aniversariante deste dia 1º de outubro.
1: Ô, Adrianão, parabéns, feliz aniversário. Inclusive, parabéns a todos os aniversariantes desse mês de outubro, do dia de hoje. Você que comemora mais um ano de vida, tudo de bom. Vai ter festa surpresa.
2: Ei!
1: Convide nós.
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5: 1:50.

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6: Ô, parça, já estamos de volta.
7: E já vamos fofocar de novo.
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6: E a Vanessa?
7: Estamos falando da Vanessa. Vanessa quem? Vanessa Camargo. Eu não sei quando usa Camargo, enfim. Vanessa admitiu que realmente, depois de tantas pessoas falarem que existia uma rixa entre ela e Sandy, por vezes ela acabou alimentando, mas não de forma, assim, consciente, sabe? Aliás, desde que a Vanessa foi lançada no sertanejo, por ser uma filha de um sertanejo, aquela coisa toda, começaram esse tipo de comparação, né? E mesmo as duas não convivendo tão abertamente, Vanessa disse que sempre foi algo que ela achava que Sandy sentia por ela. Em contrapartida, quando Sandy foi procurada para falar sobre, Sandy também disse o mesmo. Mas eu também achava que isso partia da parte da Vanessa. E enfim, meu filho, virou aquele rodo danado.
2: Foca na fofoca vai ficando por aqui.
3: Até breve.
2: Até o próximo encontro. Afinal, quem não gosta de uma fofoca?

0: Vitória e Vitor Clay.
1: Pupila, gente, finalizamos o nosso programa de quinta.
0: E assim nós vamos deixando aqui o nosso abraço pra todo mundo. Fiquem todos com Deus. E amanhã é sextou. Estaremos aqui, se Deus quiser, com mais um Microfoninha pra vocês.
1: Beijos e até.
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6: 2:03.

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7: Quinta-feira, 1º de outubro, e comigo foi Jacomini, o resumo da sua novela preferida. E a Nobreza do Amor. Jandal planeja sua ida a Barro Preto. Alica, Lúcia e Tereza contratam Mundica para trabalhar no ateliê. Chinua confessa a José que teme as atitudes de Jandal. Miara Vera se despede de Ana Maria e das crianças da escola. O Márcio oferece para arcar com os custos do advogado e libertar Miguel da prisão. José tem um sonho com Caimã. Alica Lúcia repreende a insistência de Mirim em se aproximar dela. O Nildo anuncia a Niara que seguirá com ela para Batanga. Jandal envia telegrama a Virgínia anunciando o dia da sua chegada em Barro Preto. Já já tem por você.
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1: 2:21.
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6: Hoje, na novela das sete, Vanessa tenta se explicar para Gabriel que confronta a Juqueira sobre a idoneidade do seu trabalho no hospital. Glorinha é excluída por suas amigas da escola. Lucas chama Margot para um café. Lia registra o comportamento diferente de Samuca. Glorinha tem uma crise durante as aulas de judô e leva uma suspensão. Vanessa planeja tirar Bela da posição de idealizadora do programa assistencial do hospital. Já já tem novela das nove.
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0: Adriana pensa em se tornar presidente da joalheria. Fábio fica arrasado quando Liris afirma que ela nunca apoiou Ulisses. César diz a Bia que o pai não cometeu erro médico. Ulisses não aceita o namoro de Carolina com Patrick. Pedro insinua que Kleber está interessado em Helenice. Ingrid estranha a animação de Pilar com o jantar de noivado de Rafael. O Toniel aconselha César a continuar na busca pela verdade sobre o que aconteceu com seu pai. Amanhã de volta com muito mais o resumo de novelas. Até lá.
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0: senhoras e senhores. Esse é mais um sucesso pra ficar na nossa vida.
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2: 2h56.

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7: Oi, oi, é quinta-feira, novo mês, mês 10 de 2026. E hoje, 1º de outubro, sabe com quem a gente comemora o aniversário? Julie Andrews. Nascida na Inglaterra em 35, completa 91 anos hoje, a atriz e cantora construiu uma carreira histórica no teatro e no cinema. Depois de se destacar nos palcos em músicas como My Fair Lady e Camelot, alcançou fama mundial ao interpretar a protagonista de Mary Poppins, papel que lhe rendeu o Oscar de melhor atriz. Pouco depois, viveu Maria em A Noviça Rebelde, outro clássico que marcou gerações. Com a sua voz inconfundível e presença elegante, Julie Andrews tornou-se um dos grandes ícones do entretenimento. Participou de outras produções de sucesso e emprestou sua voz a personagens de filmes de animação. Happy birthday to you, Julie Andrews. Parabéns pra você.
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1: Tô ligado em vocês, daqui de longe. 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
1: 3:32.
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7: Nesta quinta comemoramos com Bray Larson. Nascida em Sacramento, em 89, atriz, diretora e produtora começou a trabalhar ainda criança. Depois de diferentes papéis na TV e no cinema, ganhou reconhecimento de crítica com produções independentes. Bree também conquistou enorme popularidade ao interpretar Carol Danvers, a Capitã Marvel no universo cinematográfico da Marvel, participando ainda de Vingadores Ultimato. Com trabalhos que vão do drama aos grandes filmes de ação, consolidou-se como um dos nomes mais conhecidos de Hollywood. Parabéns, Bray Larson. Parabéns pra você.
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1: 3h46.
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3: 4:01.
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8: Ui, ui, tô chegando neste mês de outubro, gente. Que seja um mês maravilhoso pra gente, 3 meses saltando para o fim do ano. Bem Natal, bem tudo de bom. Eu sou a Fé Jacomini e venho nessa hora de fazer companhia com a nossa antena.

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1: A gente já começa com Sabrina Carpenter, um expresso.

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0: A hora certa.
3: 4:17.
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1: 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Muito mais sucesso pra vocês, mandando um beijão pra Suelen. Menina, boa quinta-feira pra você, pegar pelo seu carinho, sua audiência, sua mensagem aqui. Pedindo Ed Sheeran, você curte agora.

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2: Pra cantar Madrid com Fernandinho, Chris Weaver. Chris. Come on, buddy. E aí, galera? Vamos ir lá em cima do lado pro outro. Joga lá em cima. 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
1: 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Tá gostando dessa sequência? Música. 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
2: Michael Chutei com Keep Me Up. Esse aqui é dia 2024 pra gente matar a saudade nesta quinta-feira. Dia de TBT, né, gente? Pois aqui esse é um TBT recente, digamos assim. Vamos de pausa?
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3: 4:36.
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5: 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Eu já tô de volta com muito mais para você. Segura, porque agora tem Fala Manso e Night Roots. Aloha.

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2: Alex Oren com Ordinary. Sucessaço que você curte aqui com certeza. Na sua super sintonia, Antena Mix. E já tá de volta.
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3: 4:49.

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2: Julia B com Too Bad. Finalizando muito bem, gente, a nossa audiência de hoje. Obrigado pelo seu carinho, audiência. Amanhã tô de volta, lógico, no mesmo horário. E antes disso, vai interagindo com a gente também pelas redes sociais da rádio. E a minha também, que é @apangiacomini. Beijão e até amanhã.
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4: 5 e 6.

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0: Vamos nessa, cheio de atitudes com você aonde você estiver aqui na Máquina do Tempo. Uma hora do melhor do flashback pra você na Dinâmica 105.9. 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Confira mais uma edição da Máquina do Tempo.
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0: É a Máquina do Tempo, tudo bem? Tudo tranquilo? Cadê o sorriso? Se não sorri, eu não aperto o play. Ah, sim, que é bom, é disso que eu tô falando. Esse sorriso maravilhoso que contagia. Rap Children, P-Lion, pra começar.

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1: Popstar, Lulu Santos. O Lulu Santos se acha um popstar, a última bolacha do pacote. Cruel Summer e o Rap Children.
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4: 5:21.
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1: Happy, happy, happy? Vale a pena ouvir de novo? Ah, Phil Collins é sensacional. Confira aí.
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1: Lançada em 1990 como o terceiro single do lendário disco de 1989, Do You Remember? É uma das baladas mais tristes, poéticas e marcantes da carreira solo de Phil Collins. A música alcançou primeiro lugar na parada Billboard e o Top 5 na Billboard Hot 100, tornando-se um clássico instantâneo do pop e do soft rock da virada dos anos 80 para os 90. A letra aborda a dor de ver um relacionamento longo ruir em silêncio e vale a pena ouvir

0: Collins, Do You Remember?
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3: 5:38.

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6: Essa música é de aumentar o volume. Essa tem que aumentar. Aumenta, aumenta isso. The Cranberries, Dreams.

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1: Mais uma sequência fechando muito bem. Tarde Vazia, Ira e Samuel Rosa, The Commodores, Don't Leave Me This The Way e The Cranberries Dreams.
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5: 5h54.
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1: Lançada em 1986 como segundo single do seu disco de estreia, Play Deep, Your Love é o maior e mais inconfundível clássico da banda britânica de pop rock e new wave, The Woodfield. Escrita pelo guitarrista e principal compositor John Spinks, a música alcançou o top 10 da Billboard Hot 100 e se tornou um dos maiores hinos eufóricos e duradouros de toda a década de 80. Apesar do ritmo alegre, dançante e contagiante, a letra narra uma história cheia de drama e tentação. Um rapaz que convida uma garota chamada Jessie para passar a noite com ele enquanto sua namorada principal está viajando, pedindo apenas um abraço e consolo temporário. Safadinho, né? E vale a pena ouvir de novo.

0: Pronto.
1: Jack Tequila, Skank, The Woman Ligan, Human e The Woodfield, Your Love. Não vale a pena ouvir de novo e por hoje é só. Obrigado pela atenção, um abraço e até amanhã.
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5: 6:09.
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1: 6:21.
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3: Boa noite.

0: essa moça é pra casa, São Paulo.
1: Essa é pra casa, viu?
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3: 6:43.

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0: 29 de janeiro do ano que vem.
1: Também foi lançada uma nova modalidade específica para quem
2: Microempreendedores individuais podem negociar a partir desta quinta-feira dívidas fiscais com o governo federal de até 5 salários mínimos, ou seja, R$ 8.105. É uma nova modalidade do Desenrola, o Desenrola MEI Pequeno Valor. Quem aderir paga uma entrada correspondente a 5% da dívida sem desconto. O valor restante tem desconto de 50% e pode ser pago em até 55 parcelas mensais. Mariana Correia, coordenadora geral da Dívida Ativa da União e do Fundo de Garantia do Tempo de Serviço, explica que a nova modalidade deve alcançar mais de 3 milhões de pessoas.
3: A gente focou nesse universo, parece pequeno, né? Mas que representam 3,6 milhões de microempreendedores individuais que possuem essas dívidas e que agora vão ter a chance de retomar suas atividades sem pendências perante a Procuradoria da Fazenda.
2: Além da criação da nova modalidade, o governo prorrogou o prazo do Desenrola MEI já existente. A modalidade que atende microempreendedores com dívidas de até R$ 20 mil junto à União fica disponível até 29 de janeiro de 2027. Nesse caso, podem ser abatidos.

0: abatidos todos os valores de juros, multas e encargos. Com isso, o valor do débito pode ser reduzido em até 70%. A coordenadora da dívida ativa, Mariana Correia, destaca que as adesões a esses planos de negociação podem ser feitas pela internet.
1: O procedimento é 100% online, via Regularize. O contribuinte consegue entrar lá dentro, consultar a sua dívida, simular os descontos máximos aplicáveis àquela dívida, verificar se ele tem condições de aderir àquele acordo e concluir aquela negociação 100% digital em coisas de minutos.
0: O endereço para aderir às modalidades do Desenrola MEI é www.regularize.pgfn.gov.br. Reportagem Gabriela Noronha.
2: Mulheres vítimas de violência doméstica que forem afastadas do trabalho por medida protetiva terão a renda garantida.
3: A medida terá validade por até 6 meses e garante também o pagamento a mulheres sem vínculo previdenciário.
2: O governo federal seguiu o parecer da Advocacia Geral da União após o entendimento do Supremo Tribunal Federal sobre a Lei Maria da Penha.
4: O parecer da Advocacia Geral da União garante a mulheres vítimas de violência doméstica o afastamento remunerado do trabalho por até 6 meses, desde que determinado pela Justiça como medida protetiva. Esse afastamento já era previsto na Lei Maria da Penha, mas a norma não especificava quem pagaria o salário da trabalhadora nesse período. A incerteza sobre o recebimento da remuneração fazia com que muitas mulheres tivessem de optar entre a segurança e o próprio sustento, como destaca a ministra substituta das mulheres, Eutália Naves.
5: Um passo muito importante para que nenhuma mulher precise escolher entre proteger a própria vida e garantir a sua sobrevivência econômica e muitas vezes também da sua família.
4: O parecer da AGU segue entendimento do Supremo Tribunal Federal, que em junho esclareceu que o empregador é responsável pelo pagamento dos 15 primeiros dias de afastamento e o Instituto Nacional do Seguro Social, INSS, pelo restante do período. Nos casos em que a mulher é contribuinte individual, facultativa ou seguradora especial, o INSS vai pagar o benefício integralmente. Já para as mulheres que não são seguradas da Previdência, o pagamento terá natureza assistencial. A presidente do INSS, Ana Cristina Viana Silveira, destaca que bastará a decisão judicial para que o Instituto faça o pagamento.
6: O INSS tem a responsabilidade de assegurar que esse direito chegue a essas mulheres com agilidade, respeito e sensibilidade, especialmente para mulheres que enfrentam a violência doméstica.
4: Após a publicação do parecer da AGU, o Ministério da Previdência Social e o INSS terão até 15 dias para regulamentar o pagamento. As dúvidas podem ser tiradas pelo Disque 135 do INSS ou pela Central de Atendimento à Mulher, o Ligue 180. Reportagem Luana Karen.
3: E quando o assunto é proteção e garantia de direitos da mulher, o dinheiro que chega todo mês também faz diferença.
2: E por isso que o Pix Pensão foi criado, para facilitar o pagamento e o recebimento da pensão de um jeito mais simples e seguro.
3: Vamos entender mais sobre a medida que começa a valer no ano que vem.
7: O Pix Pensão entrará em vigor em julho do ano que vem. A medida altera o Código de Processo Civil para permitir o pagamento de pensão alimentícia de forma automática, via Pix, conforme decisão judicial. Antes da sanção da lei, o pagamento dependia exclusivamente de quem devia a pensão, que podia optar entre transferência manual, boleto ou desconto em folha de pagamento, no caso dos assalariados. Juliana Hernandes Cores, coordenadora-geral de Políticas de Cuidado da Secretaria Nacional de Autonomia Econômica e Política de Cuidados do Ministério das Mulheres, detalha a mudança.
8: A gente tem números que mostram que as mulheres, principalmente mulheres, ficam sem a garantia dos seus direitos, como é exercido o direito hoje. 90% dos pedidos de execução de alimentos não são constantes, então a gente entende que o Pix-pensão vai facilitar, e não só a tramitação judicial, mas a tramitação bancária também.
7: As mães ou responsáveis legais que detenham a guarda de crianças e adolescentes beneficiários de pensão alimentícia poderão solicitar o Pix-pensão a qualquer momento do cumprimento da sentença. Para isso, será preciso procurar um advogado ou defensor público.

0: acessar o processo judicial onde a pensão foi definida e pedir o PIX automático. O interessado precisa informar nos autos os dados bancários, agência, conta e chave PIX cadastrada, tanto de quem recebe quanto de quem deve pagar. E só então o juiz vai expedir a ordem eletrônica para que o sistema bancário agende o pagamento, como explica o advogado especialista em direito de família, Marcelo Lucena.
1: Então, a parte devedora, independente de sua vontade, ela vai receber uma ordem judicial em sua instituição financeira e, naquela data que o juiz determinar ou no acordo que foi feito e homologado pelo judiciário, naquela data fixa, será cadastrada uma ordem judicial para que se transfira de forma automática o valor referente à pensão pelo tempo que ficar determinado.
0: Por se tratar de decisão judicial, o PIX da pensão alimentícia só poderá ser cancelado ou alterado a partir de nova manifestação da Justiça. Reportagem Graziele Bezerra.
2: E a partir de hoje, o pagamento via PIX por aproximação pode ser feito para valores acima de R$500.
3: Para mudar esse limite, a pessoa deve procurar o banco onde realiza a transação e solicitar a nova quantia máxima que o cliente vai permitir.
2: Essa nova regra foi autorizada pelo Banco Central em junho e passa a vigorar a partir de hoje.
3: O esportivo fecha acordo para a ocupação de um patrimônio público.
2: É o Centro de Treinamento Rei Pelé, uma referência no cenário do futebol brasileiro.
3: Entenda o que representa para os dois lados o acordo assinado hoje em Brasília.
4: O Santos Futebol Clube negociou um acordo com a União para garantir a permanência no Centro de Treinamento Rei Pelé por 20 anos, renováveis por igual período. Por meio desse acordo, o clube ganha segurança jurídica sem que a área deixe de ser patrimônio público. Como disse a ministra da Gestão e da Inovação em Serviços Públicos, Esther Dueck.
5: A gente tem uma propriedade da União que vai ser preservada, vai ser cuidada. É um imóvel uma área muito importante, muito valiosa. O patrimônio vai deixar de ser um motivo de litígio para cumprir sua função social.
4: O Centro de Treinamento Rei Pelé tem cerca de 40 mil metros quadrados e fica no bairro do Jabaquara, em Santos, São Paulo. O complexo foi inaugurado em outubro de 2005 e se tornou uma referência no cenário do futebol brasileiro profissional. As negociações foram conduzidas pela Advocacia Geral da União e, segundo o Jorge Messias, o advogado-geral, representam mais que uma transação econômica.
6: Nós entendemos que este patrimônio da União, ele tem um trabalho e um serviço que transcende a uma equação econômica. Nós estamos falando do valor imaterial que ele representa, não só para a sociedade santista, mas para toda a sociedade brasileira.
4: A partir do acordo, o Santos Futebol Clube assume uma série de compromissos relacionados a ações sociais, investimentos nas categorias de base e conservação da área. Reportagem Luciana Colares de Holanda.
2: Hoje é dia do idoso, uma data para lembrar que cuidar da saúde também é uma forma de garantir mais qualidade de vida e proteção na terceira idade.
3: E entre esses cuidados, a imunização tem um papel importante. Manter as vacinas em dia ajuda a prevenir doenças e complicações que podem ser mais graves em pessoas idosas.
7: Envelhecer com saúde também passa pela vacinação. Manter a caderneta em dia é uma das formas mais simples e eficazes de prevenir doenças graves, reduzir internações e garantir mais qualidade de vida. No Sistema Único de Saúde, pessoas com 60 anos ou mais têm acesso gratuito às vacinas previstas no Calendário Nacional de Vacinação. Em Brasília, a aposentada dona Gilmara Teixeira tem a caderneta de vacinação completa. Aos 70 anos, ela não esconde a preocupação de ficar livre das doenças.
8: A vacina em dia a gente livra da doença. Não quero ficar doente. Eu estou com 70 anos e eu quero ter uma vida saudável.
7: O exemplo da dona Gilmara é a recomendação para todos os idosos. Entre as principais vacinas estão a da gripe, aplicada todos os anos, o reforço contra a Covid-19 a cada 6 meses, além das vacinas contra hepatite B, tétano e difteria. Dependendo da situação de saúde do histórico vacinal, também podem ser indicadas vacinas como a da febre amarela e a pneumocócica, que protege contra formas graves de pneumonia e meningite. A diretora substituta do Programa Nacional de Imunizações do Ministério da Saúde, Ana Catarina de Melo Araújo, explica a importância da vacinação.

0: para os idosos.
1: A criança e o idoso, ele é mais vulnerável. Então, às vezes, uma doença que na fase adulta ela não teria uma complicação tão importante, mas na fase do idoso ela pode complicar e até levar ao óbito ou deixar alguma sequela.
0: Com o avanço da idade, o organismo fica mais vulnerável às infecções. Por isso, manter a vacinação atualizada ajuda a evitar complicações, internações e até mortes provocadas por doenças que podem ser prevenidas. Para a dona Gilmara, do começo da reportagem, a vacina é proteção e vida longa.
2: Vacina salva vidas e muitas vidas. Vamos confiar.

0: aí para poder estudar e ensinar para a gente que a vacina é fundamental na nossa vida.
1: A recomendação é não esperar uma doença aparecer para procurar proteção. Atualizar a caderneta é simples. Basta procurar a unidade básica de saúde mais próxima, levando um documento de identificação e o cartão de vacinação. Mesmo quem perdeu a caderneta deve buscar a unidade para que os profissionais avaliem o histórico e indiquem quais vacinas ainda precisam ser aplicadas. Reportagem Pablo Mundim.
2: E idosos podem contribuir também para salvar vidas.
3: Novas regras autorizam que pessoas com 70 anos ou mais sejam doadoras de sangue.
2: O regulamento também reduziu o tempo de espera para que pessoas temporariamente impedidas possam voltar a doar.
3: A coordenadora geral de sangue e hemoderivados do Ministério da Saúde, Luciana Carlos, explicou para a gente essas mudanças. Acompanhe a entrevista. Coordenadora Geral de Sangue e Hemoderivados do Ministério da Saúde, Luciana Carlos. É um prazer ter a senhora com a gente aqui na Voz do Brasil. Vamos falar então sobre essas mudanças nessa parte de doação de sangue que foram anunciadas recentemente. A doação de sangue passou a ter então novas regras para coleta, armazenamento, transporte, não é isso? Entre essas mudanças está o prazo, por exemplo, para quem fez tatuagem, piercing, endoscopia. Explica para a gente então quais essas mudanças.
4: Bom, eu queria agradecer inicialmente, né, a oportunidade de estar conversando com o Brasil inteiro sobre isso. E, na verdade, essa atualização do regulamento técnico da hemoterapia no Brasil é uma coisa que a gente esperava há muito tempo. Está sendo muito bem recebido e saudado por toda a hemoterapia brasileira, porque a gente tinha algumas regras que datavam de 2014. Então, eram regras e normas que já estavam um pouco defasadas e distantes da necessidade de segurança dos serviços. Então, agora a gente tem realmente uma atualização desse regulamento técnico e isso faz com que a gente tenha mais segurança para doadores e pacientes, porque a gente, vamos dizer assim, a gente melhorou, né, a segurança desses regulamentos ou desses critérios que são aplicados, né, para que as pessoas possam ou não fazer a doação de sangue com segurança.
2: E por que foram feitas essas atualizações, então?
4: Existem várias tecnologias que surgiram, algumas situações epidemiológicas que mudaram, alguns critérios técnicos que antes a gente não tinha evidência da segurança e hoje a gente tem. Então, assim, são atualizações técnicas e científicas mesmo que surgem ao longo do tempo e que a gente vai precisando fazer a adequação. Infelizmente, teve um tempo muito longo e agora a gente conseguiu trazer essa adequação, que não está restrita apenas à doação de sangue ou aos critérios de doação. A gente também tem outras alterações de incorporação de tecnologias, uso, por exemplo, de ferramentas informatizadas dentro do serviço para atendimento ao doador. Então, várias oportunidades de atualização que foram feitas, né? E sempre voltadas para a segurança dos doadores, porque o que a gente precisa é que os doadores, as pessoas que podem doar, elas realmente façam a doação com segurança e tranquilidade e continuem saudáveis e até voltem a doar, né, como doadores regulares, e para a segurança também dos pacientes que vão receber esse sangue ou esses componentes que são produzidos a partir do sangue doado.
3: Agora, só para a gente deixar mais claro, né, eu cheguei a mencionar aí os prazos para quem fez tatuagem, piercing. A senhora pode dizer para a gente, então, quais são as principais mudanças, principalmente as que mais impactam os doadores?
4: Uma das coisas que mudou e que a gente fica muito tranquilo e feliz com essa mudança é o tempo máximo de doação, então a idade máxima para fazer a doação. A gente tem vários doadores regulares que chegavam aos 70 anos e que não podiam mais doar por causa do corte que a gente tinha no regulamento anterior. Agora, essas pessoas, se saudáveis, avaliadas pelo médico do serviço, elas podem continuar fazendo a doação. A tatuagem, a gente tinha um tempo de inaptidão longo. Agora, a tatuagem feita em serviços regulamentados e fiscalizados pela Anvisa, o tempo é de 7 dias. E aquelas tatuagens que são feitas sem a gente saber como, o tempo é de 4 meses. Então, as endoscopias, que eram 6 meses, passaram a 4 meses. Então, assim, são muitas alterações que a gente incorporou ao texto, mas sempre garantindo que essa incorporação ou essa alteração não

0: vai significar mais risco, nem para os jogadores, nem para os pacientes. Então, a gente passa a ter pessoas que antes eram inaptas, agora podendo fazer a doação e ampliando, né, também o número de potenciais doadores no país. Então, a gente espera que isso tenha uma repercussão muito boa. Principalmente essa questão da tatuagem, porque a gente tem hoje a população mais jovem usa muito essa tá todo mundo se tatuando e lindos e maravilhosos, mas a gente então a gente perdia muito doador com isso, né? E agora não, agora a gente vai poder realmente a partir até da melhoria dos serviços que fazem a tatuagem, né? A gente tem agora agulhas descartáveis, as tintas que são também alicotadas, então a gente tem segurança e a partir dessa segurança na forma como a tatuagem é feita, a gente vai poder flexibilizar isso. Então isso traz muitos doadores para os serviços.
1: Falando sobre a doação de sangue em si, por que que a doação regular é tão importante para manter os estoques no país e em que situações os estoques costumam ficar mais baixos ao longo do ano?
0: O doador regular, ele é importante porque ele é uma pessoa que já entendeu o processo como um todo, então ele já sabe o que é que acontece, ele já se compromete com a segurança do processo, está sensibilizado para ter as perguntas, as respostas corretas, as perguntas que são feitas na triagem. Ele já foi testado anteriormente, então a gente já tem várias informações desse doador e ele é uma pessoa que já está comprometido com o sistema. Então, os homens podem doar até 4 vezes por ano, as mulheres 3 vezes por ano, e esse doador que volta, né, ele tanto é mais seguro, como ele já é uma forma da gente ter um número regular, né, de doações.
2: Muito bem, nós conversamos com Luciana Carlos, coordenadora geral de sangue e hemoderivados do Ministério da Saúde. Coordenadora, muito obrigada pela sua entrevista aqui à Voz do Brasil.
0: Nós que agradecemos. Obrigada.
1: A disputa mundial por minerais críticos usados na fabricação de baterias de celulares e carros elétricos já é uma realidade.
2: Mas a ciência brasileira está de olho em uma alternativa sustentável, a partir de uma matéria-prima que tem a cara do Nordeste do país, o coco.
1: Pesquisadores da Universidade Federal de Sergipe estão transformando os resíduos do fruto em uma peça-chave para uma nova geração de baterias.
2: Os detalhes dessa inovação você acompanha agora no quadro Ciência na Prática.
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4: Sergipe é um dos maiores produtores de coco do país. E depois de consumido, o fruto pode virar lixo. Mas essa realidade vem mudando graças a uma pesquisa realizada no estado. A casca e o pó residual do coco têm se tornado um material de alto valor tecnológico, conhecido como biocarvão.
5: Meu nome é Yara de Fátima Gimenez e eu sou do Departamento de Química da Universidade Federal de Sergipe. A produção e consumo de coco é muito importante aqui no estado, né? Então gera um grande volume de resíduos. E um dos produtos que podem ser obtidos são os materiais carbonáceos, ou conhecidos popularmente como os biocarvões. Que tipos de bioprodutos nós podemos obter? Em filtros, como absorventes, também como suportes para catalisadores. E uma das aplicações, né, que nos chamou a atenção são as aplicações em energia.
4: Atualmente, as baterias dependem do lítio, um mineral caro e que pode se tornar escasso no futuro. A solução encontrada pelos pesquisadores foi substituir o lítio pelo sódio, usando o biocarvão de coco para fazer a bateria funcionar.
5: O íon lítio, ele sofre oscilações de preço e disponibilidade no mercado mundial. E nesse contexto, o estado de Sergipe, ele tem reservas de potássio e de sódio. As baterias de íon sódio são biocarvões preparados a partir de biomassa a temperaturas altas.
4: A pesquisa ainda está sendo desenvolvida em laboratório, mas promete colocar o Brasil em um mercado promissor, criando uma alternativa viável e sustentável para o futuro da energia global.
5: A China, ela está privilegiando muito os tipos de pesquisas no desenvolvimento de baterias de íon sódio. Em escala ainda de laboratório, a gente conseguiria, entre 4 a 5 anos, ter uma linha de desenvolvimento até a otimização desse carbono.
4: Acompanhe a pesquisa na página da Universidade Federal de Sergipe. E esse foi o Ciência na Prática, com produção de Warby Calil e edição de Edinaldo Júnior. E nosso encontro com o Saber Científico volta na próxima semana. Até lá!
1: Instrumentos musicais, microfones e máquinas de costura

0: agora podem ser importados sem o pagamento de imposto.
1: A importação desses produtos estava sujeita à alíquota de 18%.
0: No caso das máquinas de costura, a medida que já valia de forma provisória e com restrições de cotas, agora é definitiva.
1: A redução tarifária consta em resolução da Câmara de Comércio Exterior, que incorporou decisões do Mercosul.
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1: E agora com as notícias do Poder Judiciário e do Congresso Nacional. Boa noite.
0: Boa noite para você e até amanhã.
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4: STF envia conciliação do caso sobre a aplicação do Estatuto da Pessoa Idosa a contratos de planos de saúde.
5: Justiça do Trabalho vai fazer um mutirão de conciliação em processos que envolvem pessoas a partir dos 60 anos.
4: Tribunal Superior Eleitoral define relatores para recursos relacionados à apuração das eleições 2026.
5: Boa noite, eu sou Marcela Luiza.
4: E eu sou Walter Lima.
5: Em nota publicada nesta quinta-feira, a presidência do Supremo Tribunal Federal firmou o compromisso com a democracia e a liberdade de escolha de brasileiros e brasileiras em ambiente de paz.
4: O voto é a expressão máxima da cidadania, segundo o presidente do STF, ministro Edson Fachin, e a garantia de que a vontade popular define o futuro do Brasil. Na nota, o ministro ressaltou que isso só é possível graças ao empenho incansável da Justiça Eleitoral brasileira.
5: TSE define relatores para recursos relacionados à apuração das eleições 2026.
4: Os ministros ficarão responsáveis pela análise de processos relativos aos cargos de presidente e vice-presidente da República. Fábio Ruas.
6: O ministro Sebastião Reis Júnior vai ser o relator da apuração dos resultados eleitorais do Amazonas, Alagoas, São Paulo e Tocantins. A ministra Estela Aranha ficou com Minas Gerais, Mato Grosso, Espírito Santo e Mato Grosso do Sul. Já o ministro Floriano de Azevedo Marques será o responsável pelo Ceará, Sergipe, Maranhão e Goiás. Os processos de apuração dos votos dos estados do Rio de Janeiro, Paraná, Pará e Piauí ficarão sob a relatoria do ministro André Mendonça. O ministro Ricardo Vilas Boas Cueva vai atuar nos processos da Bahia, Pernambuco, Paraíba e Santa Catarina. E o ministro Dias Toffoli ficou com o Distrito Federal, Rio Grande do Sul, Rio Grande do Norte, Acre, Amapá, Roraima e Rondônia. A distribuição garante a organização e a celeridade dos trabalhos da Justiça Eleitoral durante a totalização dos votos.
5: O Supremo suspendeu o julgamento sobre a aplicação do Estatuto da Pessoa Idosa a contratos de planos de saúde firmados antes de 2004.
4: A discussão envolve reajustes das mensalidades em razão da idade.
5: O estatuto proíbe a cobrança de valores diferenciados em razão da idade. Com a lei entrou em vigor em 2004, o Supremo discute se essa proteção também se aplica aos contratos firmados antes dessa data, inclusive nos casos em que o beneficiário completou 60 anos após a entrada em vigor do Estatuto.
4: A questão é discutida em dois processos diferentes, que começaram a ser julgados por composições distintas da Corte. Na sessão de hoje, o ministro Dias Toffoli propôs o envio do caso ao Núcleo de Solução Consensual de Conflitos do Supremo para tentativa de conciliação. A sugestão foi acolhida pelo plenário.
5: Hoje, 1º de outubro, é o Dia Nacional e Internacional da Pessoa Idosa.
4: De olho na data, a Justiça do Trabalho vai fazer um mutirão de conciliação em processos que envolvem pessoas a partir dos 60 anos. Rocine Gomes.
7: É isso mesmo. A ação em todo o país será de 5 a 9 de outubro. Chamada Em Pauta a Melhor Idade, a iniciativa vai dar preferência aos processos de pessoas idosas. Para participar e adiantar a sua vida, basta

0: procurar seu advogado, ir ao Tribunal Regional do Trabalho e pedir que o processo seja priorizado. É o seu processo em cima da pilha.
1: O STJ recebeu o primeiro recurso especial da história, autuado de acordo com os novos critérios da sistemática da relevância da questão federal.
2: O chamado filtro de relevância entrou em vigor em 3 de setembro. Fátima Uchoa.
3: Nesse novo sistema, só serão julgados pelo STJ casos com relevância econômica, política, social ou jurídica que ultrapassem os interesses das partes, além dos que já têm relevância presumida, como previsto na lei que regulamenta o filtro. O primeiro recurso com relatoria do ministro Herman Benjamin, da primeira turma, teve origem em execução fiscal ajuizada pelo Conselho Regional de Engenharia e Agronomia do Paraná para cobrar dívida decorrente de infração à lei que rege a categoria. Vale destacar que o STJ começou e deve concluir até 7 de outubro as primeiras sessões virtuais para analisar propostas de submissão de recursos especiais ao filtro da relevância.
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1: Uma boa noite.
2: E até amanhã.
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6: Eu sou Humberto Pinheiro e estes são os destaques de hoje do Jornal do Senado, que começa agora. Senado debate projetos para ampliar inclusão e qualidade de vida dos idosos. CCJ analisa a criação da Universidade do Vale do Juruá, no Acre. Nova lei do seguro rural amplia a proteção de produtores contra grandes perdas. Boa noite. 1º de outubro é o Dia Nacional do Idoso, data dedicada à reflexão sobre os direitos e as condições de vida dos brasileiros com 60 anos ou mais. O Senado analisa projetos para ampliar a inclusão digital e incentivar a participação das pessoas idosas em atividades turísticas. Repórter Rodrigo Rezende.
7: Uma lei sancionada em 2006 determinou que 1º de outubro é o Dia Nacional do Idoso. Em 2003, 3 anos antes, o país ganhou seu primeiro conjunto de leis específicas para essa parcela da população, o Estatuto do Idoso, hoje denominado Estatuto da Pessoa Idosa, como destaca o senador Paulo Paim, do PT do Rio Grande do Sul.
8: O Estatuto garantiu algo fundamental, reconheceu a pessoa idosa como sujeito de direitos, com prioridade nas políticas públicas, proteção à saúde, à moradia, à previdência, ao trabalho, à assistência social e, acima de tudo, à dignidade.
7: O Senado debate diversos projetos para melhorar a vida dos idosos brasileiros. Um deles, apresentado pela senadora Damares Alves, do Republicanos do Distrito Federal, quer promover a acessibilidade, inclusão e segurança da pessoa idosa nos ambientes digitais. Já o senador astronauta Marcos Pontes, do PL de São Paulo, é relator na Comissão de Direitos Humanos de uma proposta que incentiva a participação dos idosos em atividades turísticas.
6: A Comissão de Constituição e Justiça analisa o projeto de lei que autoriza o Poder Executivo a criar a Universidade Federal do Vale do Juruá, UFVJ, com sede em Cruzeiro do Sul, no Acre. A proposta tem o objetivo de interiorizar a oferta de ensino superior público na Amazônia Ocidental e impulsionar o desenvolvimento científico e socioambiental da região. A reportagem é de Bruno Lourenço.
9: A proposta prevê a criação de uma fundação pública federal sediada em Cruzeiro do Sul, no oeste do Acre, com atuação em outras localidades do Vale do Juruá. O senador Hamilton Mourão, do Republicanos do Rio Grande do Sul, defendeu a importância de expandir o ensino superior público para além das capitais.
10: A interiorização do ensino superior público, especialmente em territórios com as peculiaridades socioambientais e os desafios logísticos do Vale do Juruá, é medida de inegável e urgente interesse público.
9: A Universidade Federal do Vale do Juruá deverá ter como foco suas vocações regionais e priorizar áreas como bioeconomia, agricultura familiar, biotecnologia, saúde e conservação ambiental.
6: O Brasil e os Estados Unidos anunciaram a criação de um grupo de trabalho para negociar o tarifaço. O objetivo é avaliar

0: possíveis soluções e avançar nas negociações sobre um eventual acordo. No Congresso, aguarda análise uma MP que destina crédito subsidiado a exportadores e setores estratégicos. Repórter Pedro Pincer.
1: O governo norte-americano deve apresentar nas próximas semanas uma proposta para definir os assuntos das negociações. As conversas ocorrem enquanto os Estados Unidos mantêm sobretaxas sobre parte das exportações brasileiras. Em julho, foi anunciada uma tarifa adicional de 25% sobre determinados produtos brasileiros. No Congresso brasileiro, aguarda a instalação a comissão mista que vai analisar a medida provisória que prevê R$18,5 bilhões em crédito subsidiado para exportadores e setores estratégicos. O presidente do Senado, Davi Alcolumbre, afirmou que o Legislativo está unido na defesa dos interesses nacionais.
2: Nós vamos defender a soberania nacional, vamos defender os empregos dos brasileiros, defender os empresários brasileiros que geram a riqueza para o Brasil, e tenho convicção também que esse processo tem que ser liderado pelo Poder Executivo. Buscar estreitar os laços e fazer as coisas acontecerem defendendo os brasileiros. O Parlamento está integralmente à disposição da defesa dos interesses do Brasil.
1: A partir de um documento que será enviado pelos Estados Unidos, o grupo de trabalho vai buscar um entendimento entre os dois países.
0: O Executivo sancionou uma lei aprovada no Senado que muda as regras do seguro rural para proteger produtores e seguradoras em caso de grandes perdas no campo. Repórter Patrícia Oliveira.
3: O dinheiro que o governo federal destina para ajudar o produtor a pagar o seguro rural não poderá ser bloqueado ou congelado durante a execução do orçamento. A nova lei também tira do papel o chamado Fundo Catástrofe, criado em 2010 para auxiliar as seguradoras a cobrirem prejuízos extraordinários na produção rural, como os causados pelas mudanças climáticas. A proposta que deu origem à lei é da senadora Tereza Cristina, do Progressistas de Mato Grosso do Sul.
4: O seguro rural, ele representa um instrumento essencial de gestão de risco, pois protege o produtor rural contra perdas decorrentes de eventos aleatórios e não controláveis.
3: A lei prevê ainda que os produtores que têm seguro terão prioridade nas linhas de crédito para prorrogar ou renegociar dívidas.
0: O plenário pode votar em breve um projeto que estabelece condições de trabalho específicas para mulheres com câncer de mama, incluindo aquelas em tratamento ou em período de remissão. A proposta autoriza a adoção de medidas para flexibilizar as condições de trabalho, como teletrabalho, redução da jornada, horários flexíveis e apoio psicossocial sem redução salarial. Além disso, institui o selo rosa para reconhecer empresas que adotarem práticas inclusivas e não discriminatórias. Durante a leitura do relatório na Comissão de Assuntos Sociais, o senador Flávio Arnes, do PSB do Paraná, ressaltou que o trabalho pode contribuir efetivamente para a saúde mental de quem enfrenta o câncer de mama.
5: É comprovado que se manter ocupado e produtivo representa um grande apoio psíquico aos pacientes de câncer ao obstar ou ao menos dificultar o advento de depressão que muitas vezes os acomete.
0: A Comissão de Constituição e Justiça do Senado pode votar o projeto de lei do senador Chico Rodrigues, do PSB de Roraima, que muda a contagem de prazos para manifestação da Fazenda Pública, do Ministério Público e da Defensoria Pública em processos de inventário. Pela proposta, os prazos passam a ser contados em dias corridos, incluindo sábados, domingos e feriados. Atualmente, a contagem é feita apenas em dias úteis. O relatório do senador Jorge Cajuru, do PSB de Goiás, recomenda a aprovação do projeto.
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0: Na hora de votar, além do celular, o eleitor precisa deixar outros equipamentos eletrônicos fora da cabine, como relógio inteligente e óculos com câmera. A proibição vale até para aparelhos desligados e foi reforçada pela Justiça Eleitoral para garantir o sigilo do voto. Repórter Marcela Cunha.

0: é só o celular que deve ficar fora da cabine de votação. Com o avanço de dispositivos cada vez menores e mais conectados, a Justiça Eleitoral detalhou as regras para impedir que novas tecnologias comprometam o sigilo do voto. A proibição também vale para máquinas fotográficas, filmadoras, relógios e pulseiras inteligentes, óculos conectados, fones de ouvido, câmeras corporais e microcâmeras. A medida busca evitar que equipamentos capazes de registrar ou transmitir informações sejam usados para revelar a escolha do eleitor. Também ajuda a combater a compra ou a coação de votos ao impedir a produção de uma prova da opção registrada na urna, como lembrou a senadora Damares Alves, do Republicanos do Distrito Federal.
1: A legislação é muito clara. O voto, ele é secreto.
0: Quem se recusar a entregar o equipamento aos mesários não poderá votar até cumprir a orientação. O caso será registrado em ata e, se necessário, a força policial poderá ser acionada. Já equipamentos de acessibilidade e tecnologias assistivas continuam permitidos.
2: Com trabalhos técnicos de Eliseu Caires, o Jornal do Senado fica por aqui. Acompanhe agora as notícias da Câmara dos Deputados. Boa noite e até amanhã.
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4: Mulher que delatar violação de medida protetiva poderá ter escolta policial.
5: Deputados esclarecem a atuação do Ministério Público em pedido de pensão.
4: Escolas devem informar suspeita de trabalho infantil ao Conselho Tutelar.
5: Avança projeto que aumenta a punição para corridas ilegais em vias públicas.
6: Boa noite. A Comissão de Viação e Transportes aprovou penas mais rígidas para quem participar de corridas ilegais em vias públicas. A repórter Kate Nayane traz mais detalhes sobre o texto que agora será analisado pela Comissão de Constituição e Justiça.
7: O projeto de lei que aumenta as punições para os chamados rachas foi aprovado pela Comissão de Viação e Transportes da Câmara dos Deputados. Pela proposta, a multa pela prática de corridas ilegais em vias públicas passa de 2.934 para 4.402, além da suspensão do direito de dirigir e apreensão do veículo. O aumento do valor da multa também se aplica para quem promover ou participar de eventos que envolvam manobras perigosas, corridas ou disputas em vias públicas sem a permissão da autoridade de trânsito. O texto aprovado também agrava as penas. Caso a infração ocorra próximo de escolas, hospitais, locais de embarque e desembarque de passageiros, ruas estreitas ou onde exista grande concentração de pessoas, as penas passam de 3 a 6 anos para reclusão, de 4 a 8 anos em caso de lesão corporal grave e de 6 a 12 anos em caso de morte. O relator da proposta, deputado Hugo Leal, do PSD do Rio de Janeiro, defende que infrações como estas não devem ser tratadas como acidentes.
8: Inclusive, no caso de lesão corporal ou morte, aí se responsabilidade por homicídio. Homicídio, essa é nossa principal mudança, principal alteração, é que quando uma prática ilegal dessa natureza, o resultado dela é o homicídio, nós temos que tratar esse indivíduo como um homicida, não como um acidente de trânsito.
7: Em seguida, o projeto de lei que aumenta as punições para quem pratica corridas ilegais em vias públicas será analisado pela Comissão de Constituição e Justiça. Da Rádio Câmara de Brasília, Kate Nayane.
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3: Economia.
5: Afonso Mota, do PDT do Rio Grande do Sul, destaca a importância da lei que reduz as alíquotas do PIS/PASEP e da COFINS para a indústria química e petroquímica. O deputado ressalta que o setor recolhe aproximadamente 40 bilhões de reais por ano em impostos.
6: Afonso Mota avalia que a redução dos tributos tem fortalecido uma atividade estratégica para a economia brasileira diante da concorrência internacional. O parlamentar reitera que a medida cria condições para que o setor continue contribuindo para o desenvolvimento.

0: crescimento do país.
1: Marcos Aurélio Sampaio, do MDB do Piauí, defende projeto que acaba com a cobrança pelo uso da rede de distribuição de energia elétrica para microgeradores de energia solar. O texto garante isenção permanente aos consumidores que injetam energia excedente na rede.
0: A proposta estende a isenção a todos os usuários de fontes renováveis, independentemente da data de adesão. No entendimento de Marcos Aurélio Sampaio, a medida garante segurança jurídica e incentiva a democratização da energia limpa.
2: Agricultura.
1: O projeto de Renilson Nicodemos, do MDB do Pará, estabelece um período de paralisação temporária na colheita do açaí e cria um seguro para os extrativistas do fruto. A ideia é pagar aos trabalhadores um salário mínimo por até 4 meses no ano para permitir a regeneração natural das palmeiras.
0: Na visão de Renilson Nicodemos, a medida garante a sustentabilidade ambiental e assegura renda às famílias extrativistas no período de entre-safra. A proposta prevê ainda ações para diminuir os acidentes de trabalho na subida dos açaizeiros e modernizar as técnicas de manejo.
2: Relações Exteriores.
1: Felipe Martins, do PL Tocantinense, apoia a criação da Frente Parlamentar Mista pela Integração Continental e Desenvolvimento Sul-Americano. O objetivo do colegiado é elaborar iniciativas de conexão produtiva, digital e institucional entre os países do continente.
0: De acordo com Felipe Martins, o grupo vai articular com governos estaduais, municipais e a sociedade civil para ampliar o protagonismo do Brasil na América do Sul, promovendo o intercâmbio tecnológico e o crescimento socioeconômico.
2: Segurança Pública.
1: A Comissão de Segurança Pública aprovou uma escolta policial para mulheres vítimas de descumprimento de medida protetiva. O repórter Luiz Cláudio Canuto explica a questão.
3: A Comissão de Segurança Pública e Combate ao Crime Organizado aprovou o projeto que prevê escolta policial para mulheres que denunciarem descumprimento de medida protetiva. Pela proposta, a escolta deveria ser concedida quando houvesse risco à integridade física. A proposta muda a Lei Maria da Penha e também a lei que disciplina a proteção de vítimas e testemunhas ameaçadas. O colegiado aprovou a versão da relatora, deputada delegada Ione, do Avante de Minas Gerais. Segundo ela, o objetivo é fortalecer a proteção das vítimas no momento em que procuram as autoridades para comunicar que o agressor desrespeitou a decisão judicial. O texto aprovado amplia o alcance da proposta original e incorpora a proteção da escolta a um conjunto mais amplo de medidas protetivas na Lei Maria da Penha. A proposta original da deputada Rogéria Santos, do Republicanos da Bahia, previa a obrigatoriedade de escolta policial para a mulher que comparecesse à delegacia para denunciar o descumprimento de medida protetiva de urgência. Pelo texto aprovado, a adoção de escolta policial deixa de ser uma medida automática e passa a depender de avaliação técnica do risco enfrentado pela vítima. Entre os critérios poderiam ser considerados o histórico de violência praticada pelo agressor, a gravidade das ameaças e a possibilidade de novas agressões. Segundo o Conselho Nacional de Justiça, a cada 45 segundos, uma mulher recebe a proteção judicial. O projeto tramita em caráter conclusivo e aguarda indicação de relator na Comissão de Defesa dos Direitos da Mulher. Em seguida, passará pela Comissão de Constituição e Justiça. Da Rádio Câmara de Brasília, Luiz Cláudio Canuto.
0: Franciane Baier, do Republicanos do Rio Grande do Sul, apoia projeto que destina 30% da arrecadação de apostas de cota fixa ao Fundo Nacional de Segurança Pública. A proposta também reserva, no mínimo, 30% do fundo para o combate à violência contra a mulher.
1: Franciane Baier informa que os recursos vão financiar ações como monitoramento eletrônico de agressores, patrulhas especializadas e casas de acolhimento. Para a deputada, a medida garante orçamento contínuo para interromper os ciclos de agressão às mulheres.
0: Projeto de lei quer proibir a nomeação ou contratação de pessoas condenadas por crimes sexuais contra crianças e adolescentes para cargos ou funções públicas. De autoria de Júnior Lourenço, do MDB do Maranhão, a medida valeria para órgãos públicos, empresas estatais e contratos de prestação de serviços.
1: A proposta determina ainda que a proibição só será aplicada após condenações definitivas. De acordo com Júnior Lourenço, a iniciativa reforça a proteção de crianças e adolescentes e

0: a integridade da administração pública.
1: Misael Varela, do PSD de Minas Gerais, apoia a proposta de emenda à Constituição que reduz a maioridade penal de 18 para 16 anos. A mudança visa punir, com mais rigor, menores envolvidos em crimes hediondos e em casos de violência extrema contra pessoas e animais.
0: Misael Varela pondera que a responsabilização penal vai depender de laudo técnico que comprove a capacidade do jovem de entender a gravidade do ato. Para o deputado, a proposta evita a impunidade em casos de extrema violência.
1: Exigir vídeo monitoramento e punir a omissão de casos de agressão contra crianças e adolescentes em creches e escolas é a proposta de delegado Bruno Lima, do Podemos de São Paulo. O texto ainda impõe pena para os dirigentes que deixarem de notificar casos suspeitos.
0: Delegado Bruno Lima argumenta que crianças pequenas muitas vezes não conseguem relatar abusos, o que exige provas objetivas. O parlamentar pondera que as câmeras devem ficar restritas às áreas comuns, prevendo penas mais duras para maus tratos em creches.
1: André Fernandes, do PL do Ceará, apresentou o projeto que determina a queima completa como único método para destruir entorpecentes apreendidos e plantações ilícitas. Pela proposta, a destruição deve ser gravada em vídeo com registro de geolocalização.
0: Na avaliação de André Fernandes, métodos atuais como enterramento não garantem a destruição total dos materiais apreendidos. Para o deputado, a incineração evita que drogas e lavouras voltem ao mercado ilegal por falhas no descarte policial.
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3: Justiça.
1: Os deputados aprovaram um projeto que esclarece a atuação do Ministério Público em pedido de pensão alimentícia. A repórter Paula Bittar explica os detalhes.
4: A Comissão de Constituição e Justiça da Câmara aprovou uma proposta que inclui no Estatuto da Criança e do Adolescente uma regra autorizando o Ministério Público a pedir judicialmente pensão alimentícia em favor de crianças e adolescentes. Pela proposta, isso poderá ocorrer mesmo que os pais continuem exercendo seus direitos e deveres legais em relação ao filho, que a criança ou adolescente não esteja em situação de risco e que exista defensoria pública na comarca. O objetivo é transformar em texto legal um entendimento que já é adotado pelo Superior Tribunal de Justiça. A relatora na CCJ, deputada Maria Arraes, do PSB de Pernambuco, destacou que a proposta não traz uma inovação substancial, mas confere maior precisão ao texto legal ao incorporar orientação jurisprudencial já consolidada, promovendo segurança jurídica, uniformidade interpretativa e previsibilidade na atuação dos órgãos responsáveis pela tutela dos direitos infanto-juvenis. De acordo com o Estatuto da Criança e do Adolescente, o Ministério Público pode promover ações de alimentos em favor de crianças e adolescentes, mas a lei não explicita que essa atuação independe da situação familiar da criança ou adolescente, da existência de situação de risco ou da disponibilidade da Defensoria Pública. A autora do projeto, deputada Laura Carneiro, do PSD do Rio de Janeiro, explicou que parte da doutrina tem uma visão distorcida sobre o tema e seu objetivo foi deixar a regra bem clara.
5: O Ministério Público precisa poder pedir alimentos quando eles são de interesse do menor, quando as crianças estão em vulnerabilidade, quando as crianças precisam dessa ajuda do Estado. Na prática, o que a gente faz é colocar agilidade numa rede de proteção que é muito importante para as crianças. Porque a gente sabe que a justiça tem o seu próprio tempo, ela demora, mas a fome, essa, não tem tempo.
4: A proposta que inclui no Estatuto da Criança e do Adolescente

0: uma regra autorizando o Ministério Público a pedir judicialmente pensão alimentícia em favor de crianças e adolescentes pode seguir agora para a análise do Senado, a menos que haja recurso para votação antes pelo plenário da Câmara. Da Rádio Câmara, de Brasília, Paula Bittar.
1: Ciência e tecnologia.
2: Aliel Machado, do PV do Paraná, defende a regulação e o combate ao abuso de poder de grandes empresas de tecnologia. Ele explica que a ideia é permitir que o governo federal imponha regras de transparência e evite privilégios para produtos das próprias plataformas.
3: Aliel Machado argumenta que o mercado digital exige uma área especial dentro do Conselho Administrativo de Defesa Econômica para proteger o direito do consumidor. Ele ressalta que as regras devem focar apenas nas chamadas Big Techs, garantindo mais espaço para pequenos concorrentes.
2: Dr. Ismael Alexandrino, do PSD de Goiás, quer estabelecer diretrizes mais rigorosas para a classificação indicativa de desenhos e animações digitais. A proposta obriga emissoras e serviços de streaming a barrar produções com cenas de violência, humilhação ou duplo sentido.
3: Dr. Ismael Alexandrino lembra que o uso indiscriminado de telas por bebês e crianças pequenas traz prejuízos ao desenvolvimento cognitivo e emocional. Ele defende que as plataformas de vídeo auditem seus catálogos sob pena de multas milionárias e suspensão da empresa.
2: Pastor Eurico, do PSDB de Pernambuco, cobra do governo explicações sobre denúncias de interferência na eleição do Conselho Regional dos Técnicos Industriais da Terceira Região. Ele quer saber se o Ministério da Ciência, Tecnologia e Inovação apoiou uma das chapas concorrentes em Pernambuco e na Paraíba.
3: Pastor Eurico pede detalhes sobre agendas, manifestações públicas e uso de recursos do Ministério em favor de candidatos. Segundo o parlamentar, denúncias apontam quebra dos princípios da impessoalidade, neutralidade, além de possível abuso de poder político.
1: Direitos humanos.
2: Comissão aprova projeto que obriga as escolas a comunicarem suspeitas de trabalho infantil ao Conselho Tutelar. A reportagem é de Agui Pontes.
4: A Câmara dos Deputados debate fazer com que as escolas sejam obrigadas a comunicar ao Conselho Tutelar suspeitas de trabalho infantil. A proposta, apresentada pelo deputado Amon Mandel, do Republicanos do Amazonas, insere a mudança no Estatuto da Criança e do Adolescente. Segundo a proposta, já aprovada pela Comissão de Educação, a suspeita ou comprovação da prática de trabalho infantil precisa ser apontada pela instituição de ensino, especialmente se envolver uma criança de até 12 anos. A Constituição já prevê o contato da escola com o Conselho Tutelar, em caso de maus tratos ou faltas excessivas e injustificadas à escola. Segundo a relatora na comissão, deputada Franciane Baier, do Republicanos do Rio Grande do Sul, a escola é estratégica para dar esse primeiro alerta.
5: A escola é muitas vezes o primeiro lugar onde os sinais de exploração aparecem. E ao tornar essa obrigação expressa na lei, damos mais agilidade para que o Conselho Tutelar seja acionado e as medidas de proteção sejam tomadas o quanto antes.
4: A Constituição proíbe o trabalho para menores de 16 anos, salvo na condição de aprendiz, que o jovem pode desempenhar a partir dos 14 anos. Segundo um estudo recente do Fórum Nacional de Prevenção e Erradicação do Trabalho Infantil, 1 milhão e 650 mil crianças e adolescentes estão tendo sua força de trabalho explorada no Brasil. A proposta que prevê a denúncia do trabalho infantil pelas escolas ao Conselho Tutelar será analisada pela Comissão de Previdência, Assistência Social, Infância, Adolescência e Família. Da Rádio Câmara de Brasília, Agui Pontes.
3: Márcio Alvino, do PL de São Paulo, enaltece o trabalho da APAI, Associação de Pais e Amigos dos Excepcionais, na inclusão e na defesa dos direitos das pessoas com deficiência. Ele ressalta a atuação de profissionais, voluntários e famílias no apoio a milhões de brasileiros.
2: Márcio Alvino defende o fortalecimento das APAIs por meio de mais recursos e de políticas públicas voltadas às pessoas com deficiência. Vice-presidente da Frente Parlamentar em Defesa das APAIs, o deputado reafirma o compromisso de apoiar as instituições presentes em todo o país.
1: Educação.
3: O projeto de Geraldo Mendes, do União do Paraná, prevê o abono de até 3 dias de faltas escolares por mês para alunas com deficiência durante o período menstrual. A medida dispensa atestado médico, bastando a notificação da família à instituição de ensino.

0: Aldo Mendes argumenta que dores intensas tornam a frequência escolar dolorosa para muitas adolescentes com deficiência. Para ele, a dispensa de laudo mensal evita filas desnecessárias nos postos de saúde e assegura o direito à educação sem reprovação por falta.
1: Fomentar o hábito da leitura e ampliar o financiamento de bibliotecas.
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3: 8 horas.
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5: Estamos chegando aqui na área. Seja bem-vindo. Ótima noite.
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5: Tá ligado aqui na 105.9, esta é a Dinâmica FM, por aqui agora é o Delt fazendo companhia, quintou por aqui, preste esta feira e vamos curtir muita música.
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5: E por falar em música, vamos conferir aqui a 5 mais mais.
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0: Já era por aqui, hein?
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0: Pra fechar muito bem o nosso top edição da sua noite de quintona aqui com BTS, teve também Katy Perry, que mais? Bruno Mars, Benson, e abrimos com Alex Auren para você aqui, finalizando o nosso top a 5 mais do seu rádio.
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0: 8h19, já tá pintando a melhor da semana.

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0: Destaque da semana aqui pra você, Danilo e Davi, eu não sou terapia.
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0: Sempre rolando aquela novidade aqui no seu radinho. Toda semana você já sabe, tem novidade em destaque pra você.
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0: Manda a sua aí, vamos curtir. Tamo online aqui, ó. Manda a sua de boa.
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0: Online também no nosso Facebook, Dinâmica FM Jacutinga. Insta, @Dinâmica FM. 8h25, agora tem Jordan Sparks.

0: aqui rolando muito sucesso no seu radinho, na sua noite de quintona por aqui. Esse é o Dead Swings com Bad Dreams pra você aqui. Continua mandando aqui no nosso Insta, arroba Dinâmica FM, Facebook Dinâmica FM Jacutinga e no nosso WhatsApp 3185-0145. Fica ligado que tem aquele giro, rapidão e na volta já tem Bumerangue Edição Nacional.
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0: Agora 8h38, boa noite.
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5: Se há mais músicas que você quer, tá chegando aqui no seu rádio.

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0: tá legal. Henrique e Juliano, Amor dos Outros, aqui pra fechar mais uma sequência. A sua indicação via Facebook. O Dinâmica FM Jacutinga. Fica aí ligado, aquele break rápido na volta. Já vai começar aqui o nosso game interativo, hein? Música 1 ou música 2. E amanhã é sorteio de pizza aqui.
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1: Na Dinâmica FM, a hora certa.
0: 8h57. Boa noite.
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0: 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Uma ótima noite de quinta pra você.
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